0: Boy, que é número 8 no Top 10 Super Kizomba e o primeiro super clássico deste mês é este Baby Não Vai de 2011, na voz de Adi Kudz, enquanto Yola Semedo se prepara para uma grande interpretação em Você Me Abana nos Reis do Semba. Bem-vindos! 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

0: Afro and Funk Fever com Breno e Mateus e DJ RSC com Descer para BC e agora tempo de estreia em Super Kizomba FM. Bruna, Tatiana e Suarito, nesta novidade, casaremos.
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0: Algumas línguas, caminho ou rota, e é de Yoda Araújo, Power Play, Super Kizomba desta semana, Nha Corpo, para fechar esta primeira edição de julho, mês em que Super Kizomba FM e a equipa Super Kizomba, obviamente, irão entrar de férias já a partir do próximo dia 6, a próxima segunda-feira, com regresso marcado para outra segunda-feira, neste caso, 3 de agosto. Mas amanhã estaremos em antena. Obrigado e até lá. 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
1: Luni! Olha que vai, homem! Tudo bom? Tudo bem? Ali, moço, na família! Isso aí num convívio familiar, moço!
2: Tempo
1: sabe, cadê? Olha,
2: eu tenho um prazer em sempre
1: ser coisa, durante o meu tempo, cara! Tem que fazer música? Manda negócio, moço! Você não convive ali, se calhar a coisa tá pega, não vai?
2: Ok, ok, então.
1: Ok, cool. Até já. Bye. Fica direito.
2: Ok, até já.
1: Tchau.

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Bom dia, Cabo Verde. Bom dia, nosso ouvinte. Nesse momento, já não tem 9 horas ali na Cabo Verde, mais 2 minutos. A partir desse momento, você fica na companhia de DJ Jojo e Rádio Comercial até 11 horas, 2 horas de edição. Eu também tem show, música e animação. E também publicidade até 11 horas. Aproveita, avisa nos ouvintes que na terça-feira nos retoma nosso programa Espaço Dedicatória a partir de 9 horas de Cabo Verde, próximo terça-feira. Hoje também tem uma seleção musical até 11 horas e também amanhã, fim de semana, sexta-feira. Também tem uma seleção musical até 10 horas e 30 minutos, de 10 e 30 até 11 horas. Nosso programa de sexta-feira, programa Ondas de Zouk, o único que curte com as bons Zouk de Antilhas durante 30 minutos. Nesse momento, ainda agradeço a Deus por mais um dia. Ainda pedi a Deus também que abençoe o dia de boa família, nos amigos, para você que está no trabalho, nesse momento, e para o colega de trabalho. Que tudo corre direito conosco, que tive a oportunidade de hoje estar com o olho aberto. Eu tenho que agradecer para mais um dia de vida. Para aqueles nossos conhecidos ou nossos amigos que já partem para outro mundo, que Deus dê um bom descanso e uma força e coragem para toda a família que está com aquele dor nesse momento de perda de suas famílias. Para você que está no trabalho, não te aproveita nesse momento para desejar um ótimo dia de trabalho, que tudo corra direito boa e os colegas, e bom regresso mais logo para casa, que tudo corra em os direitos no trabalho hoje. Um feliz dia e um bom dia para os todos que estão no trabalho nesse momento. Para você que manche doente na casa, te desejou melhoras. Aproveita também para mandar melhoras para todo doente que se internar na tua câmara do hospital, melhoras e recuperação. Também te mando um bom dia para todo recluso na tudo que dia que não tem ali no país. Deseja a todos os ouvintes que estão vindo na cadeia nesse momento ali um bom dia.

Exato, se mantinha Flávio Nhoz, de deseja então um abraço para todo o recluso na Turquia que não tem ali no país. Um bom dia para tudo, Polícia Nacional, Polícia Judiciária, Proteção Civil, tudo um bom dia de trabalho. Para todo trabalhador também de Construção Civil. A boa que completa mais um ano de vida hoje, a gente deseja o parabéns, felicidade, tudo de bom no dia. E que as datas de hoje repite mais vezes na boa vida, ao lado de boas famílias e amigos. Parabéns para mais um ano de vida que boa completa hoje. Nós também trazemos nossa primeira oferta musical. A boxa na nossa sintonia, continuação de bom dia, aquele abraço e bom trabalho. Nosso convidado é a artista Grace Evra com música Gratimática de Amor, featuring JJ. É nossa primeira oferta musical, vamos abrir a seleção musical de hoje. Continuação, então, de bom dia, aquele abraço. E bom trabalho, bom escutar.

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Exatamente, assim no terminando o Bressuna na Quente Quente, na voz de Zig Gaita, com música em Amém, que é o rádio comercial, frequência 92.9, 99.9, Lico DJ Jojo. Já não te vem trazer um corredor de publicidade, mas antes não te sempre mais uma faixa musical, e eles vêm te trazer ali Batuco. Flor de Esperança, Perdão.

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Um dia eu recebi a visita no meu estúdio da minha querida Glória Pérez. Mostrei para ela uma canção e ela gostou e disse para mim: essa canção é perfeita para o casal principal da novela. Vai ser feita por Nanda Costa e Rodrigo Lombardi. Eu não tinha terminado ainda a última parte da música, né? Mas ela me contou a história e me ajudou ainda mais a terminar, a concluir a música, né? Faltava um verso. Essa música eu fiz para falar do cara que toda mulher gostaria de ter. Do cara que todo homem gostaria de ser. Do cara que eu tento ser.

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Bom dia, bom dia, nos ouvintes. Nesse momento, eu não tenho 10 horas, mais 54 minutos. Então, espero uma boa que você vindo do outro lado. Eu tenho gostado de seleção musical que DJ Jojo tem preparado para boa. Você está vindo na casa nesse momento, ali na cadeia, no hospital, na Bucaro Tarroda, com rádio comercial, na casa através de rádio ou televisão. Claro, que é a televisão que apanha rádio, né? Ou através também de um telemóvel na rua, através de escutador com rádio ligado, botou-lhe rádio comercial. Então chega a fim de nossa seleção musical de hoje. Eu espero que tenham gostado de seleção musical e dos mix que trabalharam totalmente para DJ Jojo. Infelizmente ainda falta mais 26 minutos para o mix terminar, mas não tem que estar cortando porque não é hora de dar.

Nos último música na nos lembra tempo de hoje. Hoje nosso convidado é banda Pilon, também trazendo Lena.

De minha parte é tudo. Até amanhã, se Deus quiser, a partir de 9 horas de Cabo Verde, com seleção musical até 10h30. A partir de 10h30 até 11 horas, programa Ondas de Zuki. Segunda-feira, a partir de 10 horas, seleção musical até 11 horas. Terça-feira, a partir de 9 horas até 10h30, o programa Espaço Dedicatória. A partir de 10h30 até 11 horas, seleção musical. Minha parte é tudo, em Osfigadreto, aquele abraço de Santo Antônio Brava para todos nós ouvintes e também para a diáspora. Em Osfigadreto, bom quinta-feira. Até amanhã, se Deus quiser, à mesma hora, no Sali junto para mais uma edição de Rádio Comercial. Bom dia.

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1: Eu sou Lidianco Marcos de Segunda, ex-artista de Jermaine, que tem alguns trabalhos feitos na música. Ele que saiu na Jermaine, eu também tenho uma oportunidade de conversar com ele. Marcos, boa tarde.
2: Muito boa tarde.
1: Boa tarde. Mais um beijo ali para a terra. Que novidades que vou ter na manga?
2: Primeiramente foi bem festejar aquela festividade de Santa Cruz, né? E depois aproveitei, relaxei um bocadinho e não só também para trabalho. Entendem na manga, entendem? Meu projeto se na reta de final, graças a Deus. E mas sabem gravar possivelmente dois clipes, não mais. Mas um está certo, porque outro já depende de tempo também, não tem outras coisas para fazer na outras ilhas, então este dia é limitado também, sendo na festa, às vezes é um pouco complicado, muitas pessoas, tudo assim, organizado. Mas não tenho fim de conseguir e próximo, novidade na casa.
1: Clipe, aqueles clipes que você vem grava ali, não é?
2: Clipe é uma música, tem duas músicas, então primeiramente uma música que está por chão, né? Uma música escrita pelo Romeu de Lourdes. E que outra música que é uma música de Jermaine, uma música que falei de Jermaine um bocadinho. Uhum. E música, clipe a mais, primeiramente, só fazer aquele Jermaine mesmo. Uhum.
1: Quem que também produziu esse vídeo?
2: Eu trabalho com Atlântica, nome de Wilson. Gravações, depois de começar logo segunda-feira, que está previsto.
1: Uhum. Então, aqui as novas músicas que vou ter já. Quase tudo feito. Que...
2: Sim, tem música feita que tem negocinho. Tem e nosso Jermaine de nós, que é produzida para saber que o MC. Uhum. Depois tem Basoforia de Crioulo, também gravado na América e produzido por King Alves. Uhum. E também tem Namora na Chuva, também que música tem produção de King Alves, mas música e de Rumo de Luz. Composição, letra e música de Rumo de Luz.
1: Para quando que iria na troca as músicas?
2: Essa música aí, logo que não tem nem outra plataforma. E não tem acredito que estamos bem próximo fim de outra semana, tenho, para morrer Atlântica, isso é uma pessoa muito delicada e por experiência própria. Tenho gravado dois clipes com ele e foi muito rápido. E rápido, qualidade excelente. Então tenho feito aqui bem próximo fim de semana, tenho na mão. Treino no mercado, treino na tua plataforma digitais.
1: Procurando as plataformas, que caso YouTube, a pessoa subscreve.
2: Mário Segunda, como está nas CDs, minhas EPs, minhas CDs, Mário Segunda.
1: Muito bem, e para além disso, ali na Jermaine, para férias, mas vou ter, se calhar, a oportunidade também de ir para alguns outros palcos ali, ou se está para ser só para férias?
2: Assim, a ideia era mesmo participar nas festas de Santa Cruz, mas. Que foi possível, mas nunca tive um acordo assim. E ainda estudo é aberto, ainda show que ainda não pode atuar a qualquer momento, né? E ainda não se tem espera, mas creio que é a expectativa. Mas também é que está assim, também tá bem comum, assim, e coisa para atuar na festividade, né? E ficou convite de paixão, foi ainda quando estava na América, não sei se ali, né? Foi um honra estar ali com ele, dar aquele apoio tudo que merece. O filho de manhã, então é muito honrado estar na nossa ilha. Independentemente de eu fazer algo, é 100% gratificante para a nossa terra. Vou estar falando para o outro viver aquele meio, sempre.
1: Muito bem, e Marcos, recordando boas redes sociais?
2: Mário Segunda no Facebook, no YouTube também é Mário Segunda, no Instagram, tudo, plataformas de Mário Segunda, nome artístico Mário.
1: Você está contente com a forma que a música se tem estado a ser vista e olhada?
2: Assim, eu sei, mais vezes na carreira, porque houve quebras, então assim, eu vivo uma série, depois que muda de tipo, muda de país, assim, vem a Portugal com esse tempo, está mais ativo na música, então vai para merda, depois às vezes tem muda. Então, fica assim, de produção musical também, área de promoção, e tanto que as coisas tanto é benéfico, então a música em si é um todo, é coisa comum para quem está cantando aqui música. Shows, tu está passando de vez em quando, está passando festivais, na América, muito festivais. festival que participou foi no festival Minha Terra, Minha Cresceu. E por exemplo, o projeto nunca acaba, ainda, né? É. Sempre tem um lado ali onde é para fazer.
1: Agora, um pouco descontraído. Se eu tinha contado com medo, uma coisa que impediu de fazer logo música, logo a primeira, teve algum...
2: Não, não, a minha, até como minha música, assim, boca da flor, minha entrada na música foi uma música natural. Como sempre, antes de Portugal, não levava tropa, tocava assim, de vez em quando na praça ali, tocava, ia fazer o que tocava, assim, eu tive o apoio de Val, de Dodge, que era um guitarrista, baba lá, deixa de fazer uma notinha, vou fazer uma notinha com essa. Então, depois daquele tempo que eu consegui fazer esse papo com Portugal, depois eu também comecei a tocar na bar, né? Tocando na bar, levantei com as pessoas, assim, depois tirei de si, fazia as produções musicais, assim por aí. Mas foi coisa natural. Então, foi uma coisa que fez assim, sentiu. Ou seja, o que aquele seu não? Foi assim, trabalhar. E, claro, minha missão que está feita. E nunca chega naquela coisa que incrível para mim. Você tem de tempo, você tem tempo de promoção musical e tempo também. E ainda que está aquele que incrível. Mas, claro, como músico, está tempo para. Músico com tempo, assim, que eu queria, por exemplo, identidade, né? E que ela ainda se também é possivelmente podia poder chegar para ela, mas a quase, perto.
1: Depois no feat, a nossa conversa, que nome é esse nome? Marius de Segunda.
2: Pois sim, como de. Marius, tu sabe bem que ele. O nome é Marius da Luz.
1: Uh-huh.
2: Então, na Portugal e na faculdade, a pessoa que eu chamava Marius da Luz. Então, tinha o português que eu chamava Marius.
1: Uh-huh.
2: Então, e quando tinha o meu doutor, aquele nome ali artístico, assim, e que foi nada assim criado, assim pensava, foi o nome que se chamava sempre na faculdade. E por espanto, né? Claro, é o nome que se chamava na faculdade, não estou se conhecendo. E com o Mário tinha tio, então eu optei para chamar para Mário Segunda. Até inclusive tinha tio, pessoal está aqui uma namboca, uma moleque não. Mas não, esse é um tipo de pseudônimo, não tem nada a ver com o governo, mas. Sinta que você está contando com ele, rapaz, está ali, você está fazendo diferença, de vez em quando você vai, da Luz, que é o Marius é da Luz, quem é sobre o nome sobre a faca, assim, que ele aprende no meio. Mário da Luz, segunda, eu sabia, em segunda já está dispensável, mas segundo nome minha mãe, na mãe tem internet, por exemplo, filho de João, é o Gere João, ou Mário Segunda, ou Mário, assim, eu ia por ninguém. Então, Mário Segunda é Mário sempre amor da Luz, Mário da Luz de segunda.
1: Para no feat mesmo, mensagens finais e os fãs que tem.
2: Claro, para continuar a seguir e para apoiar, principalmente. Maiense, então é para o modo de últimos tempos. Fica toda a diferença de pessoas, então, mas já teve tchau diferença. Pessoas só estão de ritual, só estão apoiando companheiro em termos de música. E hoje em dia está na moda, então é uma coisa que tem de pessoas. Apoia tudo, artistas. E cara que é desse tipo, tem lugar para tudo. Então, sem diferença, sem maldade, sem nada. Tem um espaço para tudo, tem show para todo mundo. Eu só gostava de oportunidade. Pode ser oportunidade? Não, garanto. Claro, com respeito, dedicação e por aí em diante.
1: Assim foi o nosso espaço de entrevista ali na Jermay, ali na zona principal, com o nosso artista maiense, Mário Segunda, que está ali para fazer a gravação desse vídeo clip, não é?
2: Exatamente.
1: Também, e até já para a Forja também novas músicas.

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1: Muito boa tarde, seja bem-vindo ao Jornal da Tarde aqui na sua Rádio Comercial. Vamos aos títulos. População da Brava reclama da falta de transporte marítimo e denuncia prejuízos. O diretor-geral da Unesco inicia visita a Cabo Verde para reforçar a cooperação nas áreas do património, cultura e oceanos. O vizinho eleito pelos adeptos para o 11 ideal do Mundial 2026. A União Europeia envia mais de 10 milhões de euros em ajuda humanitária para Cuba.

E assim, depois de alguns destaques entre das notícias aqui na sua rádio comercial, a população da Ilha Brava voltou a manifestar descontentamento face à falta de transporte marítimo regular, situação provocada pela avaria do navio Liberdade, que continua indisponível para operar na linha Santiago-Fogo Brava. Apesar da CV Interilhas ter colocado o navio Dona Tututa em operação para assegurar algumas ligações, o programa definido pela empresa não contempla escalas na Ilha Brava, deixando dezenas de passageiros retidos e sem uma previsão imediata para viajar. Em declarações à agência de notícias de Cabo Verde, Cátia Bares afirmou que deveria ter viajado para a cidade da Praia na passada segunda-feira, depois de ter adquirido o bilhete e recebido a respectiva ordem de embarque na sexta-feira anterior. Segundo explicou, a viagem não se concretizou devido à avaria do navio Liberdade. Até o momento, continua sem informações concretas sobre quando poderá deixar a ilha. Estamos presos na Brava, sem saber quando vamos conseguir viajar. O Dona Tututa está a fazer a rota Praia-Fogo, mas a Brava ficou fora. É uma situação muito constrangedora e a ilha merece mais respeito, lamentou. Barros acrescentou que tinha uma entrevista de trabalho agendada na cidade da Praia, oportunidade que perdeu devido à interrupção das ligações marítimas. Na sua perspectiva, o problema dos transportes marítimos na Brava arrasta-se há vários anos e continua sem uma solução definitiva, agravando-se numa altura em que muitas pessoas pretendem viajar devido às férias escolares. Viajar para a Ilha Brava é sempre uma incerteza, porque nunca sabemos quando vamos conseguir sair da ilha, afirmou. Também o comerciante José Batista manifestou preocupação com os impactos da situação na atividade económica local. Segundo disse, o seu estabelecimento comercial já começou a enfrentar rupturas de produtos, sobretudo congelados, água e outros bens essenciais, uma vez que o navio Praia da Guarda não reúne condições para transportar mercadorias congeladas devido ao tempo de viagem. José Batista defendeu a criação de alternativas para evitar que a ilha continue dependente de um único navio. Temos trabalhadores para pagar e compromissos para cumprir. Sem mercadorias e sem vendas, torna-se difícil manter os negócios, sublinhou, acrescentando que os passageiros continuam igualmente prejudicados, já que o navio Praia da Guarda transporta um número limitado de pessoas. O comerciante apelou às autoridades para encontrar uma solução definitiva para os problemas dos transportes marítimos para a ilha. Contactada pela Agência de Notícias de Cabo Verde, a CV Interilhas, esclareceu que o navio Liberdade encontra-se em reparação nos taleiros navais da Cabenave, em São Vicente, estando à conclusão dos trabalhos prevista para sexta-feira 24, seguindo-se testes de navegação. Caso tudo decorra conforme previsto, a embarcação deverá retomar as operações no sábado 25, restabelecendo as ligações em Santiago, Fogo e Brava. Enquanto isso, a empresa informou que colocou o navio Dona Tututa em operação para garantir as ligações ao Maio e ao Fogo e está a preparar um plano para repor gradualmente todas as viagens, reconhecendo que as ligações à Brava só deverão ser retomadas a partir de 25 de julho. O diretor-geral da Organização das Nações Unidas para a Educação, Ciência e Cultura, UNESCO, Khaled El Anini, inicia hoje uma missão oficial a Cabo Verde, que decorre até 25 de julho, com o objetivo de reforçar a parceria com o país nas áreas de preservação do património, promoção da cultura, educação e desenvolvimento sustentável, incluindo a participação na 5ª Conferência da Década dos Oceanos. Segundo informou o governo, hoje, 23 de julho, durante a sua estadia na cidade da Praia, o diretor manterá reuniões com altas autoridades nacionais, designadamente o primeiro-ministro Francisco Carvalho, o ministro da Cultura e das Indústrias Criativas, Juventude e Desportos, António Duarte, e o ministro dos Negócios Estrangeiros, Comunidades e Defesa, Manuel Amante da Rosa, para abordar questões de interesse comum relacionadas com a educação, a cultura, o património, a juventude e desenvolvimento sustentável. A agenda inclui igualmente uma visita à Cidade Velha, património mundial da UNESCO desde 2009, reconhecida como o mais antigo núcleo urbano colonial
implementado pelos europeus nos trópicos e um importante testemunho da história atlântica. Conforme a mesma fonte, o diretor-geral terá ainda a oportunidade de conhecer documentos históricos relacionados com a escravatura, inscritos no Registro Internacional da Memória do Mundo da Unesco, numa visita ao Instituto do Arquivo Histórico Nacional. No dia 24 de julho, na Ilha da Boa Vista, o diretor-geral será recebida em audiência pelo Presidente da República, José Maria Neves, avança Expresso das Ilhas. A deslocação contempla ainda a inauguração no Museu de Arqueologia da Boa Vista da exposição Histórias que os Oceanos Unem, que apresenta os resultados do primeiro Sentier École em Arqueologia Subaquática, financiado pelo Unesco, que juntou representantes de 8 países africanos. A missão culminará com a participação do diretor-geral na cerimónia de encerramento da 5ª Conferência da Década dos Oceanos, onde proferirá uma intervenção oficial na presença do Presidente da República de Cabo Verde. O reverendo da Igreja do Nazareno defendeu hoje o reforço da influência positiva da Igreja na sociedade cabo-verdiana, com vista a contribuir para o desenvolvimento do país, apelando aos fiéis para renovar um compromisso com os valores cristãos. Gastão Correia, que é também subintendente do Distrito Sul de Cabo Verde da Igreja do Nazareno, fez estas afirmações à imprensa à margem da 6ª Assembleia da Igreja do Nazareno, Distrito Sul, que decorre de hoje a domingo 26 na cidade da Praia. Segundo o responsável, o encontro anual reúne delegados e pastores das diversas igrejas, das diversas ilhas, para apresentação de relatórios, realização de eleições, reflexão sobre o trabalho desenvolvido e momentos de comunhão entre os membros. O balanço é positivo porque Deus tem estado conosco e temos procurado dar a nossa contribuição para que a sociedade cabo-verdiana seja melhor, afirmou. Sobre o lema Reacenda a Chama em Nós, a Assembleia, conforme explicou, pretende incentivar os fiéis a fortalecerem a sua relação com Deus e renovarem o compromisso com a missão da Igreja. O tema foi escolhido para servir de despertar para que tomemos consciência de que precisamos aproximarmos mais de Deus, receber a sua força e continuar a servir, explicou. Defendeu, por outro lado, a necessidade, a capacitação dos membros, sobretudo dos jovens, para preparar para uma nova geração de servidores capazes de enfrentar as exigências atuais da sociedade. A Igreja acredita nos jovens. Não são o futuro da nação, mas o presente. Estão aqui para servir, afirmou. O subintendente explicou que as formações promovidas durante a Assembleia procuram envolver tanto os mais novos como os líderes com maior experiência através da partilha de conhecimentos e estratégias para melhorar o serviço da Igreja. Temos pessoas que são mais experientes, pastores e leigos, que estão aqui para passar experiência. Chamamos pessoas que têm alguma formação académica e teológica em estratégias para capacitar não só os mais novos, mas todos nós, explicou. Segundo acrescentou, o objetivo é dotar os membros de ferramentas que permitem uma resposta mais eficaz às necessidades das comunidades. Questionado sobre os desafios enfrentados pela Igreja, Gastão Correia disse que a instituição acompanha as dificuldades vividas pela população cabo-verdiana e procura responder não apenas no plano espiritual, mas também social, através da Liga Nazarena de Solidariedade. Segundo indicou, a organização apoia famílias vulneráveis, desenvolve projetos com crianças e mantém ações de aconselhamento e assistência, contando com o apoio de parceiros nacionais e internacionais, reporta a Agência de Notícias de Cabo Verde. Instado ainda sobre o crescimento do número de igrejas evangélicas no país, o subintendente considerou importante haver uma convivência harmoniosa entre as diferentes confissões religiosas, considerando que existe espaço para todas contribuírem para o bem comum. Há lugar para todo o mundo e nós podemos juntos continuar a servir Cabo Verde, sustentou. A
a 6ª Assembleia Distrital da Igreja do Nazareno decorre até domingo, reunindo membros, líderes e delegados das ilhas de Sotavento para cultos, sessões de formação, workshops, deliberações e atividades de evangelização. A localidade de Mourinho, na Ilha do Maio, inicia hoje as celebrações em hora de Inhá Santana, com um programa cultural de 4 noites de espetáculos musicais que promete mobilizar residentes, imigrantes e visitantes. Organizadas pela família Faustina, responsável pela salvaguarda das atividades de Santa Padroeira da comunidade, as comemorações prolongam-se até domingo, com a atuação de artistas nacionais e grupos culturais. A abertura do programa acontece hoje com um espetáculo do artista Zé Espanhol. Na sexta-feira, 24, sobem ao palco Voz do Mágoa, Edson Dani e André Santos. O sábado será dedicado ao grupo Oasis e às batucareiras locais, cabendo o encerramento das festividades ao cantor SOS Mutch no domingo. As festividades de Inhá Santana constituem uma das principais celebrações religiosas e culturais da Ilha do Maio, atraindo anualmente centenas de pessoas provenientes das diferentes localidades maienses, da Ilha de Santiago e da diáspora, reporta a Agência de Notícias de Cabo Verde. Contudo, a chegada de visitantes poderá sofrer constrangimentos este ano, devido ao cancelamento de 2 viagens marítimas para a ilha, na sequência da avaria no navio Liberdade, que deixou o Maio sem ligações marítimas regulares até o próximo sábado. O guarda-redes caverdiano Josimar Dias, conhecido no futebol por Vozinha, foi escolhido pelos adeptos para integrar o 11 ideal do Campeonato do Mundo 2026 numa votação promovida pela FIFA na sua página oficial. O internacional caverdiano liderou a votação entre os guarda-redes, com 39,6% dos votos dos adeptos, superando o espanhol Unai Simón, vencedor da Luva do Ouro, atribuída pelo Grupo de Estudos Técnicos da FIFA, distinção baseada na avaliação técnica do desempenho ao longo da competição. A eleição de Vozinha representa um reconhecimento do impacto das suas exibições na histórica participação de Cabo Verde na fase final do Mundial, em que a seleção nacional alcançou os 16 avos de final, sendo

0: Marco Corella, Espanha; Rodri, Espanha; Michel Olise, França; Jude Bellingham, Inglaterra; Lionel Messi, Argentina; Erling Haaland, Noruega; e Kylian Mbappé, França. A distinção reforça o reconhecimento internacional alcançado pelo futebol cabo-verdiano durante o Mundial de 2026, no qual a seleção nacional assinou a melhor campanha da sua história, estreando-se na competição e conquistando o lugar entre as 32 melhores equipas do torneio. Internacionais, a Comissão Europeia concedeu hoje mais de 10 milhões de euros em ajuda humanitária para apoiar as populações mais vulneráveis de Cuba, onde as condições humanitárias se degradam na sequência de um bloqueio petrolífero imposto pelos Estados Unidos. Em comunicado, Bruxelas destaca que, entre as pessoas mais vulneráveis, se incluem idosos, crianças, mulheres grávidas e lactantes, e comunidades em áreas remotas, que são as mais afetadas pela escassez de combustível e pela crise energética. A ajuda da União Europeia irá priorizar a prestação de cuidados de saúde, incluindo a aquisição de medicamentos e apoio a instalações de cuidados de saúde primários e maternos, assistência alimentar de emergência e tratamento nutricional para crianças e mães, reabilitação de redes de abastecimento de água e fornecimento de produtos para o seu tratamento e também apoio logístico a áreas de difícil acesso e soluções de energia renovável. Este financiamento adicional soma-se aos 4 milhões de euros já aprovados no início deste ano no âmbito de uma verba regional para as Caraíbas, maioritariamente afeta a responder às necessidades em Cuba, e ao reforço de 2 milhões de euros aprovado em abril, avança a agência Lusa. As tensões entre Washington e Havana estão marcadas desde janeiro por um bloqueio petrolífero imposto pelos Estados Unidos à ilha e por sanções adicionais a pessoas ou empresas que mantenham relações com o governo cubano. Ativação de um alarme anticolisão impediu que duas aeronaves, uma da Iberia e outra da Air Europe, que transportavam um total de 472 pessoas, continuassem a sobrevoar as Canárias no mesmo corredor aéreo, à mesma altitude, mas em sentidos opostos. A situação ocorrida em 10 de julho poderia ter provocado um acidente, segundo um relatório preliminar da Comissão de Investigação de Acidentes e Incidentes da Aviação Civil, CIAIAC, de Espanha. O incidente chegou ao Congresso espanhol através de uma pergunta escrita pela deputada Cristina Valido, da Coligação Canária, que pede ao governo que explique como é possível que duas aeronaves comerciais com rumos opostos, leste e oeste, estivessem a operar a mesma altitude numa aerovia oceânica e que esclareça quais as falhas que permitiram que tal acontecesse, avança Expresso das Ilhas. De acordo com o relatório do incidente, a ocorrência da segurança aconteceu às 2 horas e 23 minutos, hora das Canárias, no setor oceânico de Fir-Uir das Canárias, e envolveu um Airbus A321 da Iberia, com 133 passageiros e 6 tripulantes, e um Boeing 787 da Air Europe, com 321 passageiros e 12 tripulantes. O relatório acrescenta que o Airbus A321 desceu 152 metros, 500 pés, seguindo as instruções do sistema até receber o aviso de livre de conflito. Ambas as aeronaves prosseguiam as suas rotas sem feridos ou outros danos. O jogador Endrick, da Seleção Brasileira de Futebol e do Clube Real Madrid da Espanha, acaba de ser nomeado embaixador do Fundo das Nações Unidas para a Infância, UNICEF, no Brasil. Mônica Gray, da ONU News, com a reportagem.
1: O jogador Endrick, da Seleção Brasileira de Futebol e do Clube Real Madrid da Espanha, acaba de ser nomeado embaixador do Fundo das Nações Unidas para a Infância no Brasil, o UNICEF. A partir de agora, Endrick vai atuar ao lado de outros embaixadores como Maísa, Daniela Mercury e Lázaro Ramos para mobilizar todos no país na defesa de crianças e adolescentes.

0: vídeo postado em sua conta em uma rede social, Hendrick falou sobre o novo papel.
1: Fala galera, vim aqui agradecer a todos que lembraram do meu aniversário e vim aqui falar também de um presente especial. A honra de ser nomeado um embaixador do Unicef Brasil.
0: Desde 1954, o Unicef escolhe personalidades, atletas e personagens destacados para fortalecer o coro em prol da criança brasileira. A personagem Mônica, de Maurício de Souza, é uma das integrantes dessa lista, ao lado do ator Bruno Galhaço. O critério é simples. É preciso credibilidade, confiabilidade e muita disposição para trabalhar com a agenda do Unicef pelos quatro cantos do país. O representante do Unicef no Brasil, Joaquim Gonçalves Alemão, afirmou que o trabalho de embaixadoras e embaixadores do Unicef é de vital importância para que a população se mobilize em defesa da infância e da adolescência. Para ele, Hendrick é um jovem exemplo que inspira milhões de crianças e adolescentes e tem um grande potencial para levar as mensagens sobre os direitos das meninas e meninos para todo o país. Com uma trajetória considerada impressionante, Hendrick, de 20 anos, passou de clubes brasileiros para o futebol europeu. Contratado pelo Real Madrid da Espanha desde 2024, ele entrou em campo nessa Copa do Mundo vestindo a camisa verde e amarela do Brasil.
2: Vamos agora repor os títulos. População da Brava reclama da falta de transporte marítimo e denuncia prejuízos. Diretor-geral da Unesco inicia a visita a Cabo Verde para reforçar cooperação nas áreas do património, cultura e oceanos. O vizinho eleito pelos adeptos para o 11 ideal do Mundial 2026. A União Europeia envia mais de 10 milhões de euros em ajuda humanitária para Cuba.

Chegamos ao fim das informações aqui na sua rádio comercial, em nome da equipa que esteve consigo. Eu, Adilton Agos, desejo a todos votos de boa tarde e continuação de uma boa semana.

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1: Boa tarde. Agora, meio-dia e meia, menos uma hora nos Açores.
2: Respeitem as regras. É o apelo que o Benfica faz aos adeptos antes da estreia oficial. Ricardo Manga já está em Itália. O Celta de Vigo levou nega por Yarancunda. Neste jornal percebemos como o Futebol Clube do Porto está a preparar a apresentação aos adeptos no próximo sábado. E o Estoril Open. Há um novo craque português e vamos conhecê-lo melhor mais à frente nesta edição.
1: São temas neste Jornal de Desporto, edição de Bruno Sousa Ribeiro.
2: A poucas horas de entrar em campo, o Benfica está preocupado com o comportamento dos adeptos, mais logo na Suíça, no jogo da Liga Europa frente ao St. Gallen. O clube encarnado deixa mesmo um apelo aos adeptos para evitar o castigo da UEFA, Hugo Miguel Tavares.
3: O clube está sob pena suspensa nas competições europeias. Qualquer comportamento que viole os regulamentos implica a execução da sanção. Esta manhã, o Benfica emitiu um comunicado a apelar ao sentido de responsabilidade dos seus adeptos no duelo desta noite perante o risco de um castigo pesado nas competições europeias. Depois de agradecer o apoio incondicional da massa adepta, o emblema da luz deixa um apelo ao sentido de responsabilidade de todos, uma vez que o clube está sob pena suspensa nas provas da UEFA. O Benfica recorda que a utilização de pirotecnia ou qualquer outro comportamento que viola os regulamentos da UEFA implica, de forma automática, a execução dessa sanção, impedindo a presença de adeptos do Benfica no jogo seguinte disputado fora de casa.
2: Recorde-se que o Benfica tem tido vários problemas com o mau comportamento dos adeptos dentro e fora de portas, cá dentro. Lembro que o Benfica vai jogar a primeira jornada do campeonato no Estádio da Luz com o Académico de Viseu à porta fechada. Para o jogo de logo à noite, o comentador de futebol da TSF, Marinho, que vai estar nos comentários do relato aqui na TSF, já deixou a aposta quanto ao 11 do Benfica.
4: O 11 do Benfica não vai ter muitas surpresas para os jogadores e para o plantel que Marco Silva tem à sua disposição neste momento. A dúvida que se coloca, e Marco Silva também deixou no ar, é se avança Trubino para o 11, se mantém o Samuel Soares no 11. Depois, a única alteração que prevejo em relação ao último jogo com o Villarreal mesmo é a saída de Barreiro com uma infecção respiratória. Portanto, será muito à volta de Trubino, Bá, António Silva, Lenglet, Dal, sobre a esquerda, Barreneche e Manu, Sudakov, Rafa, Pavlidis e Kaminski. Há jogadores que ainda não estão disponíveis, que à partida seriam titulares neste Benfica. Também as contratações, a chegada de Duran ainda não estará nas melhores condições, mas não fugirá muito deste 11 de Marco Silva.
2: O Benfica defronta o St. Gallen, é o clube mais antigo da Europa continental. Marinho diz que o Benfica deve respeitar os suíços, mas não tem nada a temer.
4: Mais que temer a equipa suíça, parece-me claramente que o Benfica tem que olhar para si. Já na temporada passada o tinha dito em relação às equipas portuguesas nesta competição, são obrigatoriamente candidatas ou favoritas, estarão num lote muito restrito a chegar longe na competição, portanto o Benfica tem obviamente a responsabilidade toda do seu lado, as probabilidades todas do seu lado, e vai ter que jogar esta competição precisamente com esse estatuto.
2: Este é um jogo que marca a estreia de Marco Silva como treinador do Benfica. Treinador que chega ao clube no momento certo da carreira. É no que acredita o autor João Fortes Rocha. Ele lança no início de agosto o livro Marco Silva, Um Percurso Mágico, uma obra sobre o percurso do treinador dos encarnados, escrita ao longo da última temporada, antes do treinador se mudar para Lisboa. João Fortes Rocha acredita que Marco Silva trocou a melhor liga do mundo pela possibilidade de ganhar títulos.
5: Algo que o Fulham neste momento já não permite, portanto acho que é um passo natural, porque falamos naturalmente de sair da liga mais competitiva a nível mundial, mas percebe-se pela dimensão do projeto e também pela ânsia de títulos que há nos adeptos do Benfica. Este passo é um passo que diria faz todo o sentido numa lógica em que é importante também para qualquer jogador ou treinador lutar neste contexto e também participar quer na Liga Europa e esperamos que no próximo ano na Liga dos Campeões.
2: O livro tem prefácio do treinador Marco Silva e resulta do diálogo com o treinador e a equipa técnica dele ao longo dos últimos anos. João Fortes Rocha sublinha a capacidade de Marco Silva lidar com os jogadores. Desta forma, o autor acredita que Marco Silva olha para o mais recente reforço, John Duran, como um desafio.
5: E o talento do Duran acho que é inegável para todos os que acompanham. Futebol internacional, foi visível no Aston Villa, mesmo a espaços na Arábia Saudita. Portanto, acho que é um diamante em bruto que pode ser lapidado e pode ter um impacto tremendo no nosso campeonato. E acho que é um bom exemplo. E o John Duran é aquele tipo de jogadores que pode sobressair com muito impacto no futebol português. Eu posso fazer uma analogia com uma escala diferente, mas por exemplo, o Mitrovic estava um pouco desacreditado e o Marcos traiu mais de 40 golos na primeira época que coabitaram juntos no Fulham e, portanto, julgo que pode ter aqui um potencial muito interessante.
2: Jean Duran, que não joga hoje na Suíça, ele já está inscrito, mas ficou em Lisboa por opção técnica. Ouvimos aqui João Fortes Rocha, autor, ele que lança nos próximos dias Marco Silva, Um Percurso Mágico. É o primeiro livro sobre o percurso do novo treinador do Benfica. À atenção do Sporting, o Watford recusou nas últimas horas uma oferta do Celta de Vigo por Nestori e Arancunda. A proposta do clube espanhol é de quase 12 milhões de euros, 11,7 milhões, mas muito longe dos valores pretendidos pelo Watford. A informação está a ser avançada pela Sky Sports de Inglaterra. De acordo com a mesma fonte, o clube inglês do Championship fez saber ao Celta que, nessa altura, tem propostas melhores, a do Sporting e a do Hull City. Recordo que, tal como avançamos nas últimas edições, o Sporting já chegou perto dos 20 milhões de euros para ter-se Nestori Irancunda. Ontem, o jogador australiano apagou nas redes sociais todas as referências que tinha ao Watford. O Sporting não desiste do jogador. Quem já fala a Sporting é Ibrahima Ba, o defesa senegalês, contratado ao Famalicão. Promete deixar tudo em campo.
6: Estou muito feliz e usar a camisola do Sporting é grande responsabilidade. E deixar tudo, está pronto para deixar tudo no campo. Sporting faz parte do maior clube do mundo. E eu estou muito feliz por usar a camisa do Sporting. E vou dizer obrigado para o presidente e o staff. E apoio também por confiança que ele tem comigo. E eu estou muito pronto para deixar tudo no campo.
2: Ao canal do clube, Ibrahima Ba apresenta-se como jogador.
6: Eu sou jogador rápido e força também, força fisicamente e jogador que defende bem também.
2: Ibrahima Ba chega ao Sporting para fazer face à saída de Diomandé, que a qualquer momento vai ser oficial, ao que tudo indica, no Nottingham Forest de Inglaterra. Ricardo Mangas já está em Milão. O defesa esquerdo viajou esta manhã na companhia da companheira e ainda hoje deve ser apresentado como jogador do Monza. Ele vai ser emprestado pelo Sporting com opção de compra obrigatória. Começa cedo no sábado a festa portista que serve de apresentação aos adeptos. O campeão nacional recebe o Aston Villa no Estádio do Dragão a partir das 8 da noite, jogo que vai ter relato na TSF. Há pouco, os Dragões divulgaram o plano para um dia cheio de atividades. Tiago Barquinha Gonçalves.
7: As portas do estádio abrem às 5h30 da tarde, mas as atividades começam por volta das 2 horas. O ponto alto antes do jogo é a chegada da equipa portista. Os jogadores chegam ao Dragão por volta das 6 da tarde. depois a tradição. Os jogadores entram no recinto pelo exterior, junto à porta 1, e descem para o relvado através da bancada poente. A apresentação individual do plantel está marcada para as 7:45. O Porto apela a que os adeptos entrem cedo para poderem participar na coreografia planeada para a entrada das equipas em campo. A festa começa cedo, logo por volta das 2 da tarde, na Praça do Dragão, com a renovada Friend Zone, a oferecer diversas atrações e música ao vivo.
2: O Futebol Clube do Porto apresenta-se sábado aos adeptos, é frente ao Aston Villa, jogo com relato na TSF. Ontem em Barcelos, os Dragões mostraram-se pela primeira vez e perderam com o Gil Vicente por 1-0. Apesar da derrota, Francesco Farioli encontra boas coisas no jogo.
8: Mais que os resultados, acho que temos que olhar para o desempenho. Penso que nos saímos muito bem e que os jogadores já estão com muitos quilómetros nas pernas. Tem sido uma pré-temporada muito difícil até agora. Os jogadores trabalharam muito bem. Claro que o resultado não foi o que queríamos, mas foi mais uma noite em que tivemos muitas oportunidades, principalmente no primeiro tempo, e não conseguimos concretizá-las da maneira que desejávamos. O desempenho foi positivo e, além disso, gostaria de dizer que ver todos os jovens jogadores em campo no final da partida é importante para nós, para avaliá-los, para entendermos onde estão, porque eles representam o presente e o futuro do clube.
2: Em declarações à Sport TV, Farioli garante que o Futebol Clube do Porto está pronto para defrontar o Torriense na Supertaça.
8: Primeiro, sobre se estamos mentalmente preparados para a estreia oficial. Temos que estar prontos, não há alternativa. Vamos jogar contra um adversário por um título. Um adversário que fez uma trajetória incrível na taça. Por isso, não podemos e não queremos subestimar ninguém. Temos que estar física e mentalmente no nosso melhor se quisermos levar o troféu. E é isso que vamos fazer. Por outro lado, se vamos estar prontos em termos de plantel, claro que não. Ainda temos um mês de mercado pela frente e vamos precisar do tempo que for necessário para fechar tudo o que precisamos antes do fim do mercado.
2: Futebol Clube do Porto começa a época de forma oficial com a Supertaça e adiante do Torriense. O jogo tem lugar no estádio Cidade de Coimbra. É no dia 1 de agosto, às 8:15 da noite. O Futebol Clube do Porto renovou com Martin Selmyk por mais 5 temporadas. É o 4º campeão do mundo, sub-17, por Portugal, a renovar com os azuis e brancos. Só falta Mateus Mid. O Sporting de Braga oficializou há pouco a cedência de Ismael Garbi. Vai ser cedido ao Leganés, equipa que subiu recentemente à Liga Espanhola. O empréstimo inclui ainda uma opção de compra de 3 milhões de euros que se torna obrigatória caso Garbi faça pelo menos 25 jogos na Liga Espanhola com um mínimo de 45 minutos de utilização em cada jogo. No Estoril Open, tudo à espera que Nuno Borges pudesse chegar mais longe, mas o português que está a dar nas vistas chama-se Tiago Torres, tenista que entrou com um wildcard, com um convite no primeiro torneio ATP da carreira. No modesto lugar do ranking 427, Tiago Torres já está nos quartos de final do Estoril Open. O comentador de ténis, Pedro Couto, fala de um jogador com uma grande consistência mental.
9: O Tiago é, relembre-se, o campeão nacional absoluto, ou seja, foi ele que conseguiu vencer esta prova mais importante do calendário nacional do ano passado, portanto é ele o detentor do título. É um jogador que esteve a estudar nos Estados Unidos, na University of Texas, San Antonio, licenciou-se em gestão e que, depois deste percurso no college americano, veio para Portugal tentar novamente o seu sonho, que é ser jogador profissional. E tem-no feito de uma forma muito coerente, com os pés bem assentos no chão e, acima de tudo, uma consistência mental que não é muito habitual.
2: O comentador de ténis da TSF fala de um jogador de futuro e revela as expectativas que tem para ele nesta edição do Estoril Open.
9: Neste momento, o Tiago está on fire, para além de ter vencido no singulares e ter derrotado o Alejandro Tabillo, que é o número 30 do mundo. Obviamente que vai ter hoje pela frente um jogador que lhe vai causar problemas, um jogador francês muito talentoso, mas o Tiago tem grandes hipóteses de continuar a fazer sonhar a ele próprio e também a todos os portugueses no ranking. Ele era o 427 no início desta prova, vai para o lugar 330, pelo menos para já, para além da parte financeira. Ele conseguiu, só neste torneio, já quase perto de 20 mil euros, o que é mais de metade do que aquilo que tinha conseguido até agora em toda a sua carreira.
2: Em dois dias, Tiago Torres já ganhou a quase metade do que tinha ganho até agora com o ténis. Há pouco, Miguel Frazão e Felipe Frazão, portugueses, garantiram a qualificação para o quadro principal de espada do Campeonato do Mundo de Esgrima. Decorre em Hong Kong e os dois portugueses superaram a fase de grupos e as rondas do quadro preliminar. De saída, Pepe Guardiola, digo-lhe que o treinador espanhol está a pedir um salário estratosférico e com isso a seleção italiana está mais longe. O salário que Guardiola exige à Federação Italiana é de 20 milhões de euros por ano. É o que escreve a Gazeta dello Sport. António Conte, Andrea Pirlo e Roberto Mancini são nomes que entram agora na equação.
1: Nota final neste Jornal de Esporto, edição de Bruno Sousa Ribeiro.
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1: Muito boa tarde, seja bem-vindo ao Jornal da Tarde aqui na sua Rádio Comercial. Vamos aos títulos. População da Brava reclama da falta de transporte marítimo e denuncia prejuízos. O diretor-geral da Unesco inicia visita a Cabo Verde para reforçar a cooperação nas áreas do património, cultura e oceanos. O vizinho eleito pelos adeptos para o 11 ideal do Mundial 2026. A União Europeia envia mais de 10 milhões de euros em ajuda humanitária para Cuba. E assim, depois de alguns destaques entre das notícias aqui na sua Rádio Comercial. A população da Ilha Brava voltou a manifestar descontentamento face à falta de transporte marítimo regular, situação provocada pela avaria do navio Liberdade, que continua indisponível para operar na linha Santiago-Fogo Brava. Apesar da CV Interilhas ter colocado o navio Dona Tututa em operação para assegurar algumas ligações, o programa definido pela empresa não contempla escalas na Ilha Brava, deixando dezenas de passageiros retidos e sem uma previsão imediata para viajar. Em declarações à agência de notícias de Cabo Verde, Cátia Bares afirmou que deveria ter viajado para a cidade da Praia na passada segunda-feira, depois de ter adquirido o bilhete e recebido a respectiva ordem de embarque na sexta-feira anterior. Segundo explicou, a viagem não se concretizou devido à avaria do navio Liberdade. Até o momento, continua sem informações concretas sobre quando poderá deixar a ilha. Estamos presos na Brava, sem saber quando vamos conseguir viajar. O Dona Tututa está a fazer a rota Praia-Fogo, mas a Brava ficou fora. É uma situação muito constrangedora e a ilha merece mais respeito, lamentou. Barros acrescentou que tinha uma entrevista de trabalho agendada na cidade da Praia, oportunidade que perdeu devido à interrupção das ligações marítimas. Na sua perspectiva, o problema dos transportes marítimos na Brava arrasta-se há vários anos e continua sem uma solução definitiva, agravando-se numa altura em que muitas pessoas pretendem viajar devido às férias escolares. Viajar para a Ilha Brava é sempre uma incerteza, porque nunca sabemos quando vamos conseguir sair da ilha, afirmou. Também o comerciante José Batista manifestou preocupação com os impactos da situação na atividade económica local. Segundo disse, o seu estabelecimento comercial já começou a enfrentar rupturas de produtos, sobretudo congelados, água e outros bens essenciais, uma vez que o navio Praia da Guarda não reúne condições para transportar mercadorias congeladas devido ao tempo de viagem. José Batista defendeu a criação de alternativas para evitar que a ilha continue dependente de um único navio. Temos trabalhado para pagar e compromissos para cumprir. Sem mercadorias e sem vendas, torna-se difícil manter os negócios, sublinhou acrescentando que os passageiros continuam igualmente prejudicados, já que o navio Praia da Guarda transporta um número limitado de pessoas. O comerciante apelou às autoridades para encontrar uma solução definitiva para os problemas dos transportes marítimos para a ilha. Contactada pela agência de notícias de Cabo Verde, a CV Interilhas, esclareceu que o navio Liberdade encontra-se em reparação nos estaleiros navais da Cabenave, em São Vicente, estando a conclusão dos trabalhos prevista para sexta-feira 24, seguindo-se testes de navegação. Caso tudo decorra conforme previsto, a embarcação deverá retomar as operações no sábado 25, restabelecendo as ligações em Santiago, Fogo e Brava. Enquanto isso, a empresa informou que colocou o navio Dona Tututa em operação para garantir as ligações ao Maio e ao Fogo e está a preparar um plano para repor gradualmente todas as viagens, reconhecendo que as ligações à Brava só deverão ser retomadas a partir de 25 de julho. O diretor-geral da Organização das Nações Unidas para a Educação, Ciência e Cultura, Unesco, Khaled El Anini, inicia hoje uma missão oficial a Cabo Verde, que decorre até 25 de julho, com o objetivo de reforçar a parceria com o país nas áreas de preservação do património, promoção da cultura, educação e desenvolvimento sustentável, incluindo a participação na 5ª Conferência da Década dos Oceanos. Segundo informou o governo, hoje, 23 de julho, durante a sua estadia na cidade da Praia, o O diretor manterá reuniões com altas autoridades nacionais, designadamente o primeiro-ministro Francisco Carvalho, o ministro da Cultura e das Indústrias Criativas, Juventude e Desportos, António Duarte, e o ministro dos Negócios Estrangeiros, Comunidades e Defesa, Manuel Amante da Rosa, para abordar questões de interesse comum relacionadas com a educação, a cultura, o património, a juventude e desenvolvimento sustentável. A agenda inclui igualmente uma visita à Cidade Velha, património mundial da Unesco desde 2009, reconhecida como o mais antigo núcleo urbano colonial implementado pelos europeus nos trópicos e um importante testemunho da história atlântica. Conforme a mesma fonte, o diretor-geral terá ainda a oportunidade de conhecer documentos históricos relacionados com a escravatura, inscritos no Registro Internacional da Memória do Mundo da Unesco, numa visita ao Instituto do Arquivo Histórico Nacional. No dia 24 de julho, na Ilha da Boa Vista, o diretor-geral será recebida em audiência pelo Presidente da República, José Maria Neves, Avança Expresso das Ilhas. A deslocação contempla ainda a inauguração no Museu de Arqueologia da Boa Vista da exposição Histórias que os Oceanos Unem, que apresenta os resultados do primeiro Sentier École em Arqueologia Subaquática, financiado pelo Unesco, que juntou representantes de 8 países africanos. A missão culminará com a participação do diretor-geral na cerimónia de encerramento da 5ª Conferência da Década dos Oceanos, onde proferirá uma intervenção oficial na presença do Presidente da República de Cabo Verde. O reverendo da Igreja do Nazareno defendeu hoje o reforço da influência positiva da Igreja na sociedade cabo-verdiana, com vista a contribuir para o desenvolvimento do país, apelando aos fiéis para renovar um compromisso com os valores cristãos. Gastão Correia, que é também subintendente do Distrito Sul de Cabo Verde da Igreja do Nazareno, fez estas afirmações à imprensa à margem da 6ª Assembleia da Igreja do Nazareno do Distrito Sul, que decorre de hoje a domingo 26 na cidade da Praia. Segundo o responsável, o encontro anual reúne delegados e pastores das diversas ilhas para apresentação de relatórios, realização de eleições, reflexão sobre o trabalho desenvolvido e momentos de comunhão entre os membros. O balanço é positivo porque Deus tem estado conosco e temos procurado dar a nossa contribuição para que a sociedade cabo-verdiana seja melhor, afirmou. Sobre o lema Reacenda a Chama em Nós, a Assembleia, conforme explicou, pretende incentivar os fiéis a fortalecerem a sua relação com Deus e renovarem o compromisso com a missão da Igreja. O tema foi escolhido para servir de despertar para que tomemos consciência de que precisamos aproximarmos mais de Deus, receber a sua força e continuar a servir, explicou. Defendeu, por outro lado, a necessidade, a capacitação dos membros, sobretudo dos jovens, para preparar para uma nova geração de servidores capazes de enfrentar as exigências atuais da sociedade. A Igreja acredita nos jovens. Não são o futuro da nação, mas o presente. Estão aqui para servir, afirmou. O subintendente explicou que as formações promovidas durante a Assembleia procuram envolver tanto os mais novos como os líderes com maior experiência, através da partilha de conhecimentos e estratégias para melhorar o serviço da Igreja. Temos pessoas que são mais experientes, pastores e leigos, que estão aqui para passar experiência. Chamamos pessoas que têm alguma formação académica e teológica em estratégias para capacitar não só os mais novos, mas todos nós, explicou. Segundo acrescentou, o objetivo é dotar os membros de ferramentas que permitem uma resposta mais eficaz às necessidades das comunidades. Questionado sobre os desafios enfrentados pela Igreja, Gastão Correia disse que a instituição acompanha as dificuldades vividas pela população cabo-verdiana e procura responder não apenas no plano espiritual, mas também social, através da Liga Nazarena de Solidariedade. Segundo indicou, a organização apoia famílias vulneráveis, desenvolve projetos com crianças e mantém ações de aconselhamento e assistência, contando com o apoio de parceiros nacionais e internacionais, reporta a Agência de Notícias de Cabo Verde. Instado ainda sobre o crescimento do número de igrejas evangélicas no país, o subintendente considerou importante haver uma convivência harmoniosa entre as diferentes diferentes confissões religiosas, considerando que existe espaço para todas contribuírem para o bem comum. Há lugar para todo o mundo e nós podemos juntos continuar a servir Cabo Verde sustentou. A 6ª Assembleia Distrital da Igreja do Nazareno decorre até domingo, reunindo membros, líderes e delegados das Ilhas de Sotavento para cultos, sessões de formação, workshops, deliberações e atividades de evangelização. A localidade de Mourinho, na Ilha do Maio, inicia hoje as celebrações em hora de Inhá Santana, com um programa cultural de 4 noites de espetáculos musicais que promete mobilizar residentes, imigrantes e visitantes. Organizadas pela família Faustina, responsável pela salvaguarda das atividades de Santa Padroeira da comunidade, as comemorações prolongam-se até domingo, com atuação de artistas nacionais e grupos culturais. A abertura do programa acontece hoje com um espetáculo do artista José Espanhol. Na sexta-feira 24, sobem ao palco Voz do Mágoa, Edson Dani e André Santos. O sábado será dedicado ao grupo Oasis e as batucareiras locais, cabendo o encerramento das festividades ao cantor SOS Mutch no domingo. As festividades de Inhá Santana constituem uma das principais celebrações religiosas e culturais da Ilha do Maio, atraindo anualmente centenas de pessoas provenientes das diferentes localidades maienses, da Ilha de Santiago e da diáspora, reporta a Agência de Notícias de Cabo Verde. Contudo, a chegada de visitantes poderá sofrer constrangimentos este ano devido ao cancelamento de 2 viagens marítimas para a ilha na sequência da avaria no navio Verdade, que deixou o Maio sem ligações marítimas regulares até o próximo sábado. O guarda-redes caboverdiano Josimar Dias, conhecido no futebol por Vozinha, foi escolhido pelos adeptos para integrar o 11 ideal do Campeonato do Mundo 2026 numa votação promovida pela FIFA na sua página oficial. O internacional caboverdiano liderou a votação entre os guarda-redes, com 39,6% dos votos dos adeptos, superando o espanhol Unai Simón, vencedor da Luva do Ouro, atribuída pelo Grupo de Estudos Técnicos da FIFA, distinção baseada na avaliação técnica de desempenho ao longo da competição. A eleição de Vozinha representa um reconhecimento do impacto das suas exibições na histórica participação de Cabo Verde na fase final do Mundial, em que a seleção nacional alcançou os 16 avos de final, sendo eliminada pela Argentina apenas após um jogo muito disputado. Aos 40 anos, Vozinha destacou-se como uma das principais figuras da competição, protagonizando intervenções decisivas, incluindo um jogo sem sofrer golos frente à campeã mundial Espanha na fase de grupos e uma exibição de elevado nível diante da Argentina na fase a eliminar, avança a Agência de Notícias de Cabo Verde. O 11 ideal escolhido pelos adeptos é composto por Vozinha, Cabo Verde, Pedro Porro, Espanha, Lisandro Martínez, Argentina, Diogo Apacaman, França, Marco Corella, Espanha, Rodri, Espanha, Michel Olise, França, Jude Bellingham, Inglaterra, Lionel Messi, Argentina, Erling Haaland, Noruega e Kylian Mbappé, França. A distinção reforça o reconhecimento internacional alcançado pelo futebol caboverdiano durante o Mundial de 2026, no qual a seleção nacional assinou a melhor campanha da sua história, estreando-se na competição e conquistando o lugar entre as 32 melhores equipas do torneio. Internacionais, a Comissão Europeia concedeu hoje mais de 10 milhões de euros em ajuda humanitária para apoiar as populações mais vulneráveis de Cuba, onde as condições humanitárias se degradam na sequência de um bloqueio petrolífero imposto pelos Estados Unidos. Em comunicado, Bruxelas destaca que entre as pessoas mais vulneráveis se incluem idosos, crianças, mulheres grávidas e lactantes e comunidades em áreas remotas, que são as mais afetadas pela escassez de combustível e pela crise energética. A ajuda da União Europeia irá priorizar a prestação de cuidados de saúde, incluindo a aquisição de medicamentos e apoio a instalações de cuidados de saúde primários e maternos, assistência alimentar de emergência e tratamento nutricional para crianças e mães, reabilitação de redes de abastecimento de água e fornecimento de produtos para o seu tratamento e também apoio logístico a áreas de difícil acesso e soluções de energia renovável. Este financiamento adicional soma-se aos 4 milhões de euros já aprovados no início deste ano no âmbito de uma verba regional para as Caraíbas, maioritariamente afeta a responder às necessidades em Cuba e ao reforço de 2 milhões de euros aprovado em abril, avança a agência Lusa. As tensões entre o Washington e Havana estão marcadas desde janeiro por um bloqueio petrolífero imposto pelos Estados Unidos à ilha e por sanções adicionais a pessoas ou empresas que mantenham relações com o governo cubano. A ativação de um alarme anticolisão impediu que duas aeronaves, uma da Iberia e outra da Air Europe, que transportavam um total de 472 pessoas, continuassem a sobrevoar as Canárias no mesmo corredor aéreo, à mesma altitude, mas em sentidos opostos. A situação ocorrida em 10 de julho poderia ter provocado um acidente, segundo um relatório preliminar da Comissão de Investigação de Acidentes e Incidentes da Aviação Civil, CIAIAC, de Espanha. O incidente chegou ao Congresso espanhol através de uma pergunta escrita pela deputada Cristina Valido, da Coligação Canária, que pede ao governo como é possível que duas aeronaves comerciais com rumos opostos, leste e oeste, estivessem a operar a mesma altitude no

0: A321 desceu 152 metros, 500 pés, seguindo as instruções do sistema até receber o aviso de livre de conflito. Ambas as aeronaves prosseguiam as suas rotas sem feridos ou outros danos. O jogador Henrique, da Seleção Brasileira de Futebol e do Clube Real Madrid da Espanha, acaba de ser nomeado embaixador do Fundo das Nações Unidas para a Infância, UNICEF, no Brasil. Mônica Gray, da ONU News, com a reportagem.
1: O jogador Endrick, da Seleção Brasileira de Futebol e do Clube Real Madrid da Espanha, acaba de ser nomeado embaixador do Fundo das Nações Unidas para a Infância no Brasil, o UNICEF. A partir de agora, Endrick vai atuar ao lado de outros embaixadores como Maísa, Daniela Mercury e Lázaro Ramos para mobilizar todos no país na defesa de crianças e adolescentes. Em um vídeo postado em sua conta, em uma rede social, Endrick falou sobre o novo papel.
2: Fala galera, vim aqui agradecer a todos que lembraram do meu aniversário e vim aqui falar também de um presente especial. A honra de ser nomeado um embaixador do UNICEF Brasil.
1: Desde 1954, o UNICEF escolhe personalidades, atletas e personagens destacados para fortalecer o coro em prol da criança brasileira. A personagem Mônica, de Maurício de Souza, é uma das integrantes dessa lista, ao lado do ator Bruno Galhaço. O critério é simples. É preciso credibilidade, confiabilidade e muita disposição para trabalhar com a agenda do UNICEF pelos quatro cantos do país. O representante do UNICEF no Brasil, Joaquim Gonçalves Alemã, afirmou que o trabalho de embaixadoras e embaixadores do UNICEF é de vital importância para que a população se mobilize em defesa da infância e da adolescência. Para ele, Endrick é um jovem exemplo que inspira milhões de crianças e adolescentes e tem um grande potencial para levar as mensagens sobre os direitos das meninas e meninos para todo o país. Com uma trajetória considerada impressionante, Endrick, de 20 anos, passou de clubes brasileiros para o futebol europeu. Contratado pelo Real Madrid da Espanha desde 2024, ele entrou em campo nessa Copa do Mundo vestindo a camisa verde e amarela do Brasil.
0: Vamos agora repor os títulos. População da Brava reclama da falta de transporte marítimo e denuncia prejuízos. Diretor-geral da Unesco inicia a visita a Cabo Verde para reforçar a cooperação nas áreas do património, cultura e oceanos. O vizinho eleito pelos adeptos para o 11 ideal do Mundial 2026. A União Europeia envia mais de 10 milhões de euros em ajuda humanitária para Cuba. Chegamos ao fim das informações aqui na sua rádio comercial, em nome da equipa que esteve consigo. Eu, Adilton Agos, desejo a todos votos de boa tarde e continuação de uma boa semana.

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1: Boa tarde. Agora, meio-dia e meia, menos uma hora nos Açores.
2: Respeitem as regras. É o apelo que o Benfica faz aos adeptos antes da estreia oficial. Ricardo Manga já está em Itália. O Celta de Vigo levou nega por Yaran Kunda. Neste jornal percebemos como o Futebol Clube do Porto está a preparar a apresentação aos adeptos no próximo sábado. E o Estoril Open. Há um novo craque português e vamos conhecê-lo melhor mais à frente nesta edição.
1: São temas neste Jornal do Desporto, edição de Bruno Sousa Ribeiro.
2: A poucas horas de entrar em campo, o Benfica está preocupado com o comportamento dos adeptos, mais logo na Suíça, no jogo da Liga Europa frente ao St. Gallen. O clube encarnado deixa mesmo um apelo aos adeptos para evitar o castigo da UEFA, Hugo Miguel Tavares.
3: O clube está sob pena suspensa nas competições europeias. Qualquer comportamento que viole os regulamentos implica a execução da sanção. Esta manhã, o Benfica emitiu um comunicado a apelar ao sentido de responsabilidade dos seus adeptos no duelo desta noite perante o risco de um castigo pesado nas competições europeias. Depois de agradecer o apoio incondicional da massa adepta, o emblema da luz deixa um apelo ao sentido de responsabilidade de todos, uma vez que o clube está sob pena suspensa nas provas da UEFA. O Benfica recorda que a utilização de pirotecnia ou qualquer outro comportamento que viola os regulamentos da UEFA implica, de forma automática, a execução dessa sanção, impedindo a presença de adeptos do Benfica no jogo seguinte disputado fora de casa.
2: Recorde-se que o Benfica tem tido vários problemas com o mau comportamento dos adeptos, dentro e fora de portas, cá dentro. Lembro que o Benfica vai jogar a primeira jornada do campeonato no Estádio da Luz com o Académico de Viseu à porta fechada. Para o jogo de logo à noite, o comentador de futebol da TSF, Marinho, que vai estar nos comentários do relato aqui na TSF, já deixou a aposta quanto ao 11 do Benfica.
4: O 11 do Benfica não vai ter muitas surpresas para os jogadores e para o plantel que Marco Silva tem à sua disposição neste momento. A dúvida que se coloca, e Marco Silva também deixou no ar, é se avança Turbino para o 11, se mantém o Samuel Soares no 11. Depois, a única alteração que prevejo em relação ao último jogo com o Villarreal mesmo é a saída de Barreiro com uma infecção respiratória. Portanto, será muito à volta de Turbine Bá, António Silva, Lenglet, Dal, sobre a esquerda, Barreneche, Manu, Sudakov, Rafa, Pavlidis e Kaminski. Há jogadores que ainda não estão disponíveis, que à partida seriam titulares neste Benfica. Também as contratações, a chegada de Duran ainda não estará nas melhores condições, mas não fugirá muito deste 11 de Marco Silva.
2: O Benfica defronta o St. Gallen, é o clube mais antigo da Europa continental. Marinho diz que o Benfica deve respeitar os suíços, mas não tem nada a temer.
4: Mais que temer a equipa suíça, parece-me claramente que o Benfica tem que olhar para si. Já na temporada passada o tinha dito em relação às equipas portuguesas nesta competição, são obrigatoriamente candidatas ou favoritas, estarão num lote muito restrito a chegar longe na competição, portanto o Benfica tem obviamente a responsabilidade toda do seu lado, as probabilidades todas do seu lado, e vai ter que jogar esta competição precisamente com esse estatuto.
2: Este é um jogo que marca a estreia de Marco Silva como treinador do Benfica. Treinador que chega ao clube no momento certo da carreira. É no que acredita o autor João Fortes Rocha. Ele lança no início de agosto o livro Marco Silva, Um Percurso Mágico, uma obra sobre o percurso do treinador dos encarnados, escrita ao longo da última temporada, antes do treinador se mudar para Lisboa. João Fortes Rocha acredita que Marco Silva trocou a melhor Liga do Mundo pela possibilidade de ganhar títulos.
5: Algo que o Fulham neste momento já não permite, portanto acho que é um passo natural, porque falamos naturalmente de sair da Liga mais competitiva a nível mundial, mas percebe-se pela dimensão do projeto e também pela ânsia de títulos que há nos adeptos do Benfica. Este passo é um passo que diria faz todo o sentido numa lógica em que é importante também para qualquer jogador ou treinador lutar neste contexto e também participar quer na Liga Europa e esperamos que no próximo ano na Liga dos Campeões.
2: O livro tem prefácio do treinador Marco Silva e resulta do diálogo com o treinador e a equipa técnica dele ao longo dos últimos anos. João Fortes Rocha sublinha a capacidade de Marco Silva lidar com os jogadores. Desta forma, o autor acredita que Marco Silva olha para o mais recente reforço, John Duran, como um desafio.
5: E o talento do Duran acho que é inegável para todos os que acompanham o futebol internacional. Foi visível no Aston Villa, mesmo a espaços na Arábia Saudita. Portanto, acho que é um diamante em bruto que pode ser lapidado e pode ter um impacto tremendo no nosso campeonato. E acho que é um bom exemplo. E o John Duran é aquele tipo de jogadores que pode sobressair com muito impacto no futebol português. Eu posso fazer uma analogia com uma escala diferente, mas por exemplo, o Mitrovic estava um pouco desacreditado e o Marcos traiu mais de 40 golos na primeira época que coabitaram junto no Fulham e, portanto, julgo que pode ter aqui um potencial muito interessante.
2: Jean Duran, que não joga hoje na Suíça, ele já está inscrito, mas ficou em Lisboa por opção técnica. Ouvimos aqui João Fortes Rocha, autor, ele que lança nos próximos dias Marco Silva, Um Percurso Mágico. É o primeiro livro sobre o percurso do novo treinador do Benfica. À atenção do Sporting, o Watford recusou nas últimas horas uma oferta do Celta de Vigo por Nestori e Arancunda. A proposta do clube espanhol é de quase 12 milhões de euros, 11,7 milhões, mas muito longe dos valores pretendidos pelo Watford. A informação está a ser avançada pela Sky Sports de Inglaterra. De acordo com a mesma fonte, o clube inglês do Championship fez saber ao Celta que, nesta altura, tem propostas melhores, a do Sporting e a do Hull City. Recordo que, tal como avançamos nas últimas edições, o Sporting já chegou perto dos 20 milhões de euros para ter Nestori Irancunda. Ontem, o jogador australiano apagou nas redes sociais todas as referências que tinha ao Watford. O Sporting não desiste do jogador. Quem já fala a Sporting é Ibrahima Ba, o defesa senegalês, contratado ao Famalicão. Promete deixar tudo em campo.
6: Estou muito feliz e usar a camisola do Sporting é grande responsabilidade. E deixar tudo, está pronto para deixar tudo no campo. Sporting faz parte do melhor clube do mundo. E eu estou muito feliz por usar a camisa do Sporting. E vou dizer obrigado para o presidente e o staff. E apoio também por confiança que ele tem comigo. E eu estou muito pronto para deixar tudo no campo.
2: Ao canal do clube, Ibrahima Ba apresenta-se como jogador.
6: Eu sou jogador rápido e força também, força fisicamente e jogador que defende bem também.
2: Ibrahima Ba chega ao Sporting para fazer face à saída de Diomandé, que a qualquer momento vai ser oficial, ao que tudo indica, no Nottingham Forest de Inglaterra. Ricardo Mangas já está em Milão. O defesa esquerdo viajou esta manhã na companhia da companheira e ainda hoje deve ser apresentado como jogador do Monza. Ele vai ser emprestado pelo Sporting com opção de compra obrigatória. Começa cedo no sábado a festa portista que serve de apresentação aos adeptos. O campeão nacional recebe o Aston Villa no Estádio do Dragão a partir das 8 da noite, jogo que vai ter relato na TSF. Há pouco, os Dragões divulgaram o plano para um dia cheio de atividades. Tiago Barquinha Gonçalves.
7: As portas do estádio abrem às 5:30 da tarde, mas as atividades começam por volta das 2 horas. O ponto alto antes do jogo é a chegada da equipa portista. Os jogadores chegam ao Dragão por volta das 6 da tarde, Depois, a tradição. Os jogadores entram no recinto pelo exterior, junto à porta 1, e descem para o relvado através da bancada poente. A apresentação individual do plantel está marcada para as 7:45. O Porto apela a que os adeptos entrem cedo para poderem participar na coreografia planeada para a entrada das equipas em campo. A festa começa cedo, logo por volta das 2 da tarde, na Praça do Dragão, com a renovada Friend Zone a oferecer diversas atrações e música ao vivo.
2: O Futebol Clube do Porto apresenta-se sábado aos adeptos em frente ao Aston Villa, jogo com relato na TSF. Ontem em Barcelos, os Dragões mostraram-se pela primeira vez e perderam com o Gil Vicente por 1-0. Apesar da derrota, Francesco Farioli encontra boas coisas no jogo.
8: Mais que os resultados, acho que temos que olhar para o desempenho. Penso que nos saímos muito bem e que os jogadores já estão com muitos quilómetros nas pernas. Tem sido uma pré-temporada muito difícil até agora. Os jogadores trabalharam muito bem. Claro que o resultado não foi o que queríamos, mas foi mais uma noite em que tivemos muitas oportunidades, principalmente no primeiro tempo, e não conseguimos concretizá-las da maneira que desejávamos. O desempenho foi positivo e, além disso, gostaria de dizer que ver todos os jovens jogadores em campo no final da partida é importante para nós, para avaliá-los, para entendermos onde estão, porque eles representam o presente e o futuro do clube.
2: Em declarações à Sport TV, Farioli garante que o Futebol Clube do Porto está pronto para defrontar o Torriense na Supertaça.
8: Primeiro, sobre se estamos mentalmente preparados para a estreia oficial. Temos que estar prontos, não há alternativa. Vamos jogar contra um adversário por um título, um adversário que fez uma trajetória incrível na taça. Por isso, não podemos e não queremos subestimar ninguém. Temos que estar física e mentalmente no nosso melhor se quisermos levar o troféu, e é isso que vamos fazer. Por outro lado, se vamos estar prontos em termos de plantel, claro que não. Ainda temos um mês de mercado pela frente e vamos precisar do tempo que for necessário para fechar tudo o que precisamos antes do fim do mercado.
2: Futebol Clube do Porto começa a época de forma oficial com a Supertaça e adiante do Torriense. O jogo que tem lugar no estádio Cidade de Coimbra é no dia 1 de agosto, às 8:15 da noite. O Futebol Clube do Porto renovou com Martin Selmyk por mais 5 temporadas. É o 4º campeão do mundo, sub-17, por Portugal, a renovar com os azuis e brancos. Só falta Mateus Mid. O Sporting de Braga oficializou há pouco a cedência de Ismael Garbi. Vai ser cedido ao Leganés, equipa que subiu recentemente à Liga Espanhola. O empréstimo inclui ainda uma opção de compra de 3 milhões de euros que se torna obrigatória caso Garbi faça pelo menos 25 jogos na Liga Espanhola com o mínimo de 45 minutos de utilização em cada jogo. No Estoril Open, tudo à espera que Nuno Borges pudesse chegar mais longe, mas o português que está a dar nas vistas chama-se Tiago Torres, tenista que entrou com um wildcard, com um convite no primeiro torneio ATP da carreira. No modesto lugar do ranking 427, Tiago Torres já está nos quartos de final do Estoril Open. O comentador de ténis, Pedro Couto, fala de um jogador com uma grande consistência mental.
9: O Tiago é, relembre-se, o campeão nacional absoluto, ou seja, foi ele que conseguiu vencer esta prova mais importante do calendário nacional do ano passado, portanto é ele o detentor do título. É um jogador que esteve a estudar nos Estados Unidos, na University of Texas, San Antonio, licenciou-se em gestão e que, depois deste percurso no college americano, veio para Portugal tentar novamente o seu sonho, que é ser jogador profissional. E tem-no feito de uma forma muito coerente, com os pés bem assentos no chão e, acima de tudo, uma consistência mental que não é muito habitual.
2: O comentador de ténis da TSF fala de um jogador de futuro e revela as expectativas que tem para ele nesta edição do Estoril Open.
9: Neste momento, o Tiago está on fire, para além de ter vencido no singulares e ter derrotar o Alejandro Tavillo, que é o número 30 do mundo. Obviamente que vai ter hoje pela frente um jogador que lhe vai causar problemas, um jogador francês muito talentoso, mas o Tiago tem grandes hipóteses de continuar a fazer sonhar a ele próprio e também a todos os portugueses no ranking. Ele era o 427 no início desta prova, vai para o lugar 330, pelo menos para já, para além da parte financeira. Ele conseguiu, só neste torneio, já quase perto de 20 mil euros, o que é mais de metade do que aquilo que tinha conseguido até agora em toda a sua carreira.
2: Em dois dias, Tiago Torres já ganhou a quase metade do que tinha ganho até agora com o ténis. Há pouco, Miguel Frazão e Felipe Frazão, portugueses, garantiram a qualificação para o quadro principal de espada do Campeonato do Mundo de Esgrima. Decorre em Hong Kong e os dois portugueses superaram a fase de grupos e as rondas do quadro preliminar. De saída, Pepe Guardiola, digo-lhe que o treinador espanhol está a pedir um salário estratosférico e com isso a seleção italiana está mais longe. O salário que Guardiola exige à Federação Italiana é de 20 milhões de euros por ano. É o que escreve a Gazeta dello Sport. António Conte, Andrea Pirlo e Roberto Mancini são nomes que entram agora na equação.
1: Nota final neste Jornal de Esporto, edição de Bruno Sousa Ribeiro.
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0: Boa tarde e boa tarde. Bem-vindo ao nosso espaço de hoje, edição de quinta-feira, no segundo 23 de julho de 2026. Não te pensa, uma boa tarde, só ótimo. Melhor ainda ali na frequência do Rádio Comercial e também desse programa Tarde Rádio Comercial. É dessa forma que não te cumprimento a nosso rádio ouvintes via FM 99.9 e também Não te agradeço também a todos os ouvintes que estão ouvindo via digital, se preferir, via nosso site para países, mas também para diáspora e por partes do mundo. Não te aproveito, manda nosso abraço especial que também para tudo doente na casa e nos hospitais, que votos de melhoras, muita saúde e brava recuperação. Abraço também para aniversariantes do dia, desejando votos de parabéns e felicidades. Abraço também lá para filho de Ana, lá na Calviceira, que hoje é aniversariante. Raminta, aproveita de dar-lhe parabéns e felicidades e também de parte de toda a família. Também não te aproveita, mas um abraço para os nossos estimados condutores, sempre circulando nas estradas de país, que se leva sempre em linha de conta, um condução seguro, responsável e preventivo e que se evita a condição de risco ou exagero. Também abraço para taxista e assistas, condutores de tocar, maquinistas e boxe ao volante nesta tarde da circula para a cidade e país. Mais abraço, se apostar cada vez mais num condução seguro, responsável e preventivo. Também um abraço lá para taxista Morgadinho, abraço lá para tocano motorista, abraço lá para Joy motorista, abraço lá para tocano maquinista e tantos outros condutores que nos sabem em grande número, Tobino. Abraço também para tudo barbeiros, que sempre estou vindo e te sirvo de ponte que outras pessoas ouvindo. Um abraço para eles e continuação de um tarde feliz e um bom trabalho. De forma especial também para Barbaria Gomes, Lina Tchara, Santo António. Abraço lá para Agostinho Gomes, Rui Gomes e equipa. Esse que tem para eles altura de ano, cortes morenos e atrativos para crianças, mulheres e homens. Barbaria Gomes, que tem esse lema forte sempre acompanhando as tendências. Esta fica ali na Tchara Santo António, ao lado do antigo Espaço a Bolha. Abraço lá para Agostinho Gomes, Rui Gomes e equipa. Esta fica ali na Tchara Santo António, ao lado do antigo Espaço a Bolha. Também não te aproveita para um abraço para esse grupo de amizade que foi criado ali na Rádio Comercial. Todos os membros integrantes desse grupo, um abraço e continuação de uma boa semana. Não tem Lucina na zona de Tcharamato, não tem Inês na zona quadra de Ponta d'Água, não tem Ana de Calviceira, não tem Martina, não tem Levinha, não tem Emanuel na zona de Lencaxô, não tem Prata de Caiada, não tem Dona Isabel e Mendo na América e tantos outros a parte então desse grupo. Para nós ouvintes que participam conosco durante uma hora de programa, não tem dois números, que é Power Swag 981-3129, esse mesmo número está acessível para WhatsApp e para Viber, e não tem hoje número Play, que é 939-1264. Tarde de hoje também será então assegurar o país dupla. A minha Dilton Agues na coordenação, edição e locução e técnica é assegurada então para Admir Miranda. Não estava para a música de abertura deste ano, também convido a Leo Pereira, com essa saudade de boa nesse formato acústico, para bem abrindo o nosso tarde. Aproveita e deseja todos os ouvintes continuação de boa tarde. Deja um ótimo quinta-feira.
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7: E assim, depois de nós a pausa comercial, já nasceu de regresso para esta tarde, no também partilho algumas informações importantes que te marca a atualidade informativa. Então, comecei já para o tema que te faz ali na praia, país 24 horas, máxima de temperatura de 28 graus, mínimas de 26, umidade 71%, probabilidade de chuva de 10% e vento de sopro de 18 km hora. Tempo previsto para a série praia, país 24 horas, parcialmente nublado. 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A Ilha do Sal acolhe de 25 de julho, a primeira edição do Fórum Cultural do Município do Sal, sobre o lema Nossa Cultura, Nossa Identidade, Nosso Orgulho. O Fórum reúne artistas, agentes culturais, académicos, criativos e a comunidade em geral num amplo programa dedicado à valorização da cultura cabo-verdiana. A Câmara Municipal do Sal informa que ao longo de 3 dias as localidades de Santa Maria Espargos e Pedra de Lume serão palco de um conjunto diversificado de atividades, incluindo painéis de debate, oficinas de capacitação, exposições, teatro, cinema, moda, dança, gastronomia, momentos culturais e espetáculos artísticos. Avança Expresso das Ilhas. Segundo a autarquia, a programação foi concebida para promover a reflexão sobre os desafios e as oportunidades do setor cultural, destacando o papel da cultura na preservação da identidade, no fortalecimento da economia criativa e na dinamização do turismo, pilares fundamentais para o desenvolvimento sustentável da Ilha do Sal. Mais do que um espaço de debate, o Fórum pretende afirmar-se como uma plataforma de encontro, partilha de experiências e construção de novas parcerias, incentivando a participação ativa dos diferentes intervenientes do setor e da população em geral. A Câmara Municipal do Sal sublinha que, com esta iniciativa, reafirma o seu compromisso com a promoção, valorização e a preservação do património cultural do município, reconhecendo a cultura como instrumento de desenvolvimento social, económico e turístico.

um espetáculo de artistas espanhol. Na sexta-feira 24 sobem ao palco Voz de Mágoa, Edson Dani e André Santos. O sábado será dedicado aos grupos Oasis e as batucareiras locais, cabendo o encerramento das festividades ao cantor SOS Mucci no domingo. As festividades de Inha Santana constituem uma das principais celebrações religiosas e culturais da Ilha do Maio, atraindo anualmente centenas de pessoas provenientes das diferentes localidades maiense da ilha e de Santiago e da diáspora, avança a agência de notícias de Cabo Verde. Contudo, a chegada de visitantes poderá sofrer constrangimentos este ano devido ao cancelamento de duas viagens marítimas para a ilha na sequência da avaria do navio Liberdade, que deixou o maio sem ligações marítimas regulares até o próximo sábado.

Então, nota a Ilha do Maio, nota bem todos ali, Gerson Spencer, com esse tema em a terra de Armei, recordando que zona de Morim, lá na Ilha de Maio, Santa Festeja, também é a festa de Cisona, de Santa Poroeira em Santana, que terá início hoje com a atuação de Zé Espanhol, e para amanhã também tem a atuação de artistas Semeia Voz de Mágoa, Edson Dani e André Santos. E na sábado será dedicado então a grupos locais, que é Grupo Oasis e Batucareiras Locais. E para fichar então as festividades de Inha Santana 2026, estava a ser encerrado para SOS Mochi na domingo. Desde já, nota aproveita e agradece então um grande abraço à localidade do Morrinho, na Ilha do Maio, e também à família organizadora da festa deste ano, que é a família Faustina. Um abraço e muitos sucessos nas festividades de Inha Santana 2026. Eu também estou a Gerson Spencer com esse tema, Germain, a terra de Germain.

Presença e presença de Gary com este tema passado, nesse tarde rádio comercial verão 2026. Para aqui nas alturas de ano, preferir ir para a praia de mar, te deixar também as informações e as alertas, não é? Respeitando sempre os nadadores salvadores que estão na praia e vou fazer de tudo que não desrespeitando regras de nadadores salvadores e adotando sempre para boas práticas. Então, também então, atendendo nós ouvindo Lucinda, lá na zona de Charamato, ali na praia. Aproveita, manda um abraço para se marido, para passar sapateiro na Sucupira, para esse amigo Vi, para esses amigos Martina, Morgadinho e também para toda a equipa e ouvinte de rádio comercial. Um abraço e continuação de uma boa semana. Ele pedindo as músicas de Mamá de Tanchinha, remix de DJ Love, homenagem a José de Pala. Esse tema que eu te pido só pelo bem-estar, não te agradeço, Lucinda, para si participação. Não te já votos de boa tarde e continuando sempre na preferência de rádio comercial.

Assim, depois dessa passagem desse tema, pedido nosso ouvinte Lucinda, ali na cidade de Praia, na zona de Chadamato, nós também então trazer essa reportagem assinada pela Agência de Notícias de Cabo Verde, que faz como título Entre Corridas e Despesas, a luta diária dos taxistas que mantém a praia em movimento. Aquele abraço aos nossos taxistas que sempre nos ouvem. Aquele abraço e continuação do bom trabalho e uma boa preferência. Antes do nascer do sol, taxistas e condutores informais, claro, já estão nas estradas da praia em busca de passageiros. Entre custos elevados, longas jornadas e incertezas diárias, estes profissionais lutam para garantir o sustento familiar. Para estes profissionais, cada corrida representa mais do que uma deslocação de passageiros e uma forma de garantir o sustento familiar num setor onde as despesas aumentam e os desafios tornam-se cada vez maiores. A Agência de Notícias de Cabo Verde acompanhou a rotina de três condutores que diariamente enfrentam as estradas da praia, entre a pressão dos custos operacionais, a insegurança e a necessidade de continuar a trabalhar. Às 6 horas da manhã, Jorge Andrade já está junto à sua viatura numa das zonas movimentadas da cidade. Antes de iniciar o serviço, verifica os pneus, limpa o interior do carro e certifica-se de que tudo está preparado para mais uma jornada. Taxista há mais de 20 anos, acompanhou as mudanças no setor e garante que atualmente é necessário trabalhar mais horas para conseguir o mesmo rendimento. Hoje temos mais despesas, o combustível está caro, as peças aumentaram de preço e a manutenção do carro pesa muito. Muitas vezes precisamos prolongar o horário de trabalho para compensar, afirmou. Durante o dia, percorre diferentes zonas da capital, transportando trabalhadores, estudantes, idosos e visitantes, mas explica que a profissão é marcada pela imprevisibilidade. Há dias bons e dias difíceis. Não temos um valor fixo garantido no final do dia, porque dependemos das corridas que aparecem, contou. Para Jorge, além das dificuldades financeiras, o setor precisa de maior acompanhamento e diálogo entre os profissionais e as entidades responsáveis. A profissão também tem atraído pessoas de outras ilhas que procuram na capital novas oportunidades. E o caso de Carlito, natural da Ilha do Fogo, que há um ano e meio trabalha como taxista na cidade da Praia. A mudança surgiu da necessidade de procurar melhores condições de vida, mas a experiência na capital trouxe também momentos de medo. Com apenas 2 meses a viver na praia, Carlito foi vítima de um sequestro durante o qual sofreu agressões físicas e psicológicas por parte dos assaltantes. O episódio durou cerca de 5 horas e naquele momento chegou a acreditar que não seria vivo da situação. É preciso ser taxista na praia. Neste um ano e meio já fui assaltado e sequestrado. Depois disso, fiquei com receio porque nunca sabemos quem entra no nosso carro ou e que pode acontecer durante uma corrida, relatou a Agência de Notícias de Cabo Verde. Apesar do trauma, afirmou que continuar a trabalhar é uma necessidade. Tenho medo, mas não tenho outra alternativa. Preciso trabalhar para garantir o meu sustento e da minha família, afirmou. Depois do episódio, passou a adotar mais cuidados durante o serviço, estando mais atento aos passageiros, aos locais solicitados e aos horários das corridas. Enquanto os táxis licenciados entregam o sistema formal de transporte individual, outros condutores encontram no transporte informal clã uma alternativa de sobrevivência. Dani, nome fictício, tem 29 anos e há 4 anos trabalha como condutor informal. A decisão surgiu depois de dificuldades em encontrar um emprego estável. Foi uma oportunidade que encontrei para conseguir algum rendimento. Não é fácil, porque não temos salário garantido, explicou. Segundo o jovem, cada dia representa uma nova incerteza. Há dias em que conseguimos fazer algum dinheiro e outros em que quase não compensa, porque também
temos combustível, manutenção e outras despesas, afirmou. Entre os principais desafios apontados pelos profissionais estão os custos operacionais, sobretudo combustível, peças, revisões mecânicas e outras despesas associadas à manutenção das viaturas. De acordo com os valores definidos pela Agência Reguladora Multissetorial da Economia ANMO, em julho de 2026, o preço máximo da gasolina foi fixado em 162 escudos por litro, enquanto que o gasóleo normal passou para 139,90 escudos por litro, aumentando a pressão sobre quem depende diariamente da estrada. Apesar destes avanços, os trabalhadores continuam a apontar desafios como o aumento das despesas, a concorrência do transporte informal e a segurança durante o exercício da profissão. Para muitos moradores da capital, o táxi continua a ser uma peça fundamental da mobilidade diária. Ana Teixeira, passageira habitual, utiliza o serviço para se deslocar ao trabalho e reconhece a importância destes profissionais. É um trabalho importante porque permite chegar mais rápido aos destinos, mas também esperamos qualidade, segurança e preços acessíveis, afirmou. Quando a cidade começa a abrandar e muitas pessoas já regressaram a casa, vários taxistas continuam nas ruas à procura da última corrida do dia. Entre despesas, riscos e incertezas, seguem ao volante de uma profissão que mantém a praia em movimento e revela histórias de trabalhadores que todos os dias enfrentam a estrada em busca de melhores dias. Entre despesas, riscos e incertezas, seguem ao volante de uma profissão que mantém a praia em movimento e revela histórias de trabalhadores que todos os dias enfrentam a estrada em busca de melhores dias. Foi então esta reportagem da Agência de Notícias de Cabo Verde, que traz como título Entre Corridas e Despesas, a luta diária dos taxistas que mantém a praia em movimento.

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3: Saudações desportivas e bem-vindo aqui à nossa rubrica de informações desportivas. Vamos então avançar para alguns destaques de informações desportivas. A Ilha do Sal acolhe de sexta-feira 24 a domingo 26 o Campeonato Nacional de Ciclismo de Estrada 2026, evento que marca a continuidade da descentralização da modalidade e aposta na promoção do turismo desportivo. Em declarações da Agência de Notícias de Cabo Verde, o presidente da Federação Cabo-Verdiana de Ciclismo, Marques Mendes, explicou que a realização do campeonato fora da Ilha de Santiago enquadra-se no plano de desenvolvimento da modalidade, depois de edições realizadas noutras regiões do país. Estamos a cumprir com o nosso plano de trabalho e com a nossa estratégia de descentralização do campeonato nacional. Depois de vários anos em outras ilhas, este ano chegamos ao Sal, dando continuidade a uma política de levar a competição às diferentes regiões, afirmou. Segundo o dirigente federativo, uma das principais novidades desta edição é a inclusão de novas categorias, com destaque para os escalões de formação e participação feminina, permitindo maior abrangência competitiva. Formalmente, tínhamos estado mais focados nas categorias Elite e Sub-23, mas este ano estamos a introduzir atletas das categorias de formação e também femininos, criando mais oportunidades para os nossos ciclistas, salientou. O Campeonato Nacional vai ser disputado nas especialidades de contrarrelógio individual e prova em linha, envolvendo atletas das categorias cadetes, júniores, sub-23, elites masculinos e elites femininos. Para Marco Mendes, a escolha da Ilha do Sal representa também uma oportunidade para associar o ciclismo ao turismo, aproveitando a capacidade turística da região para dar maior visibilidade à modalidade. A Ilha do Sal é uma das principais ilhas turísticas de Cabo Verde e queremos aliar o ciclismo ao turismo. Temos um clima favorável durante todo o ano e acreditamos que podemos atrair atletas, visitantes e promover Cabo Verde como destino para grandes eventos desportivos, destacou. Segundo aquele responsável, cerca de 45 ciclistas deverão participar na competição, incluindo atletas residentes no país e representantes da diáspora. Neste momento, cerca de 40 atletas já estão instalados na Ilha do Sal. O campeonato dá percursos que passam por diferentes localidades da ilha, nomeadamente Santa Maria, Espargos e Palmeira, com partida prevista para a zona de Pedra de Lume. O programa competitivo inicia-se na sexta-feira 24 com contrarrelógio individual para todas as categorias. No sábado realizam-se as provas em linha dos escalões de formação em femininos, enquanto domingo fica reservado para a prova de fundo das categorias Elite e Sub-23 masculinos, considerada a corrida principal do campeonato. Marcos Mendes destacou ainda o apoio dos parceiros institucionais e privados para a concretização do evento, nomeadamente a Câmara Municipal do Sal, associações regionais, unidades hoteleiras e empresas locais. Grande parte do orçamento está ligada ao transporte interilhas, alojamento e alimentação dos atletas. Por isso, precisamos do envolvimento de todos para garantir o crescimento do ciclismo e do desporto nacional, referiu. O Campeonato Nacional contará com a participação das restantes regiões esportivas, ficando de fora as ilhas da Boa Vista, Maio e Brava, devido à inexistência de atletas disponíveis para representar estas regiões no respectivo escalão. A entrada para acompanhar o campeonato é gratuita, sendo esperada a presença da população local e dos amantes da modalidade durante os 3 dias de competição.

as dificuldades nas ligações aéreas entre as ilhas e o recuo de alguns patrocínios estão a condicionar a realização de mais uma etapa de Volleyball World Beach Port Tour, que arranca na quinta-feira na Praia da Leijinha. A informação foi avançada à Agência de Notícias de Cabo Verde pelo presidente da Federação Cabo-Verdiana de Voleibol, FCV, António Rodrigues, que explicou que estes constrangimentos obrigaram ao adiamento do início da competição, inicialmente previsto para amanhã de quinta-feira 23, passando para as 16h30. Segundo o dirigente, alguns atletas continuam retidos na cidade da Praia e na Ilha do Sal devido às dificuldades nas ligações aéreas para São Vicente, situação que tem condicionado a organização da prova. Apesar disso, na tarde de quinta-feira realizam-se as eliminatórias que vão definir as 32 duplas apuradas para o quadro principal da competição, distribuídas por 16 equipas masculinas e 16 femininas. A organização também enfrentou atraso na chegada, a partir de Portugal, de materiais essenciais como postes e redes. Felizmente, já tínhamos acautelado esse problema e avançamos com a confecção de algumas redes e postes, além de utilizarmos materiais que tínhamos guardados e que já estão colocados na Praia de Leijinha, afirmou António Rodrigues. Outro desafio apontado pelo presidente da EFCV prende-se com o recuo de alguns patrocinadores e parceiros que apoiaram a edição piloto realizada em dezembro de 2025, igualmente em São Vicente. Alguns patrocinadores deram para trás e não sabemos muito bem quais são as razões, mas acredito que isso tem um pouco a ver com a recente mudança política que traz algumas oscilações, declarou. Apesar das dificuldades, António Rodrigues mostrou-se confiante na realização do bom evento, destacou a participação de 8 duplas cabo-verdianas, 4 masculinas e 4 femininas. A edição deste ano supera a anterior em número de participantes, reunindo atletas de países como Holanda, Alemanha, Finlândia, Letónia, Noruega, Estados Unidos, França, Marrocos, Espanha e Portugal. O responsável pela ainda forte presença do público mindelense, lembrando que a população de São Vicente tem respondido sempre de forma positiva aos grandes eventos desportivos realizados na ilha. A etapa de Volleyball World Beach Pro Tour decorre até domingo 26 de julho na Praia da Leijinha. E vamos fechar com esta informação, é que o guarda-redes cabo-verdiano Josimar Dias, conhecido no futebol por Vozinha, foi escolhido pelos adeptos para integrar o 11 ideal do Campeonato do Mundo 2026 numa votação promovida pela FIFA na sua página oficial. O internacional cabo-verdiano liderou a votação entre os guarda-redes com 39,6% dos votos dos adeptos, superando o espanhol Unai Simón, vencedor da Luva de Ouro, atribuída pelo Grupo de Estudos Técnicos da FIFA, distinção baseada na avaliação técnica de desempenho ao longo da competição. A eleição de Vozinha representa o reconhecimento do impacto das suas exibições na histórica participação de Cabo Verde na final do Mundial, em que a seleção nacional alcançou os 16 avos de final, sendo eliminada pela Argentina apenas após um jogo muito disputado. Aos 40 anos, Vozinha destacou-se como uma das principais figuras da competição, protagonizando intervenções decisivas, incluindo no jogo sem sofrer golos frente à campeã mundial Espanha, na fase de grupos, e uma exibição de elevado nível diante da Argentina na fase a eliminar, avança a Agência de Notícias de Cabo Verde. O 11 ideal escolhido pelos adeptos é composto por Vozinha, Cabo Verde, Pedro Porro, Espanha, Lisandro Martínez, Argentina, Diote Upamecano, França, Marc Cucurella, Espanha, Rodri, Espanha, Michel Olise, França, Jude Bellingham, Inglaterra, Lionel Messi, Argentina, Erling Haaland, Noruega e Kylian Mbappé, França. A distinção reforça o reconhecimento internacional alcançado pelo futebol cabo-verdiano durante o Mundial de 2026, no qual a seleção nacional assinalou a melhor campanha da sua história, estreando-se na competição e conquistando um lugar entre as 32 melhores equipas do torneio.
Foi um prazer estar aqui. Desejamos a todos votos de boa tarde e continuação de uma boa semana. Estaremos amanhã, se Deus assim quiser. Aquele abraço e continuação de boa preferência aqui na sua rádio comercial.

E assim nós sabemos terminar a nossa tarde de hoje, desejando a todos e a todas uma boa quinta-feira, uma boa semana, e nos estamos marcando nosso compromisso amanhã, se Deus assim quiser, para volta de 4 horas de tarde. Então aproveita para desejar tudo alguém em continuação de um bom verão, boxe de férias, boas férias, boxe no trabalho, bom trabalho, que nos cuida, que nos protege e nos seja sempre pessoas do bem e nos transmite sempre a paz na nossa família, na nossa comunidade, no nosso país e no mundo fora. Então, daqui a pouco, Edmir Miranda, só que esse programa musical, a mim está 100 minutos antes com o Sintes de Tarde. Então, não também termina ali esta tarde com esse tema ali na voz de Hélio Batalha e Gari, Minha Preta, e daqui a pouco, não está só com o Sintes para esta tarde, e 5 horas de tarde, Edmir Miranda, está só com esse programa musical Top 9. Bye-bye.

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Muito boa tarde, vamos às notícias a esta hora. A reconstrução das habitações destruídas pelo incêndio que afetou as comunidades dos Rebelados em Achada e Espinho Branco em 27 de março de 2024 encontra-se na fase de acabamento, devendo as famílias regressar em breve às novas casas. A garantia foi dada hoje pelo Presidente da Câmara Municipal de São Miguel, Hermênio Fernandes, que indicou que as intervenções permitirão que as 8 famílias afetadas pelo incêndio retomem a vida com melhores condições de habitabilidade, dispondo de acesso à água, eletricidade, instalações sanitárias e outras infraestruturas básicas. Hermênio Fernandes explicou que o projeto resulta de uma parceria entre a Câmara, o Ministério da Cultura, o Ministério do Turismo e pretende não apenas assegurar habitação condigna às famílias afetadas, mas também valorizar o património cultural e o potencial turístico da comunidade. No âmbito da intervenção foram igualmente executadas obras de requalificação urbana e ambiental, incluindo a vedação da aldeia e a criação de uma zona tampão, visando reforçar a segurança do espaço e melhorar as condições de acolhimento dos visitantes. O objetivo é transformar este património num importante ativo turístico e económico, criando oportunidades de rendimento para as famílias através da produção e comercialização do artesanato, afirmou. O presidente da autarquia destacou que, ao longo da última década, o município realizou investimentos significativos na comunidade dos Rebelados em Achada e Espinho Branco, nomeadamente na melhoria dos acessos, abastecimento de água, eletrificação e outras infraestruturas básicas. Segundo explicou, o projeto entrega ainda medidas destinadas ao fortalecimento da atividade pecuária, principal fonte de rendimento de muitas famílias, através da criação de espaços adequados para a criação de gado. Hermênio Fernandes adiantou igualmente que está em fase de conclusão um bloco com 6 apartamentos destinado a responder às necessidades habitacionais da comunidade e garantiu que nenhuma família fique para trás no acesso a uma habitação condigna. O autarca explicou que, paralelamente à construção das novas moradias, foram recuperadas 6 casas tradicionais revestidas de palha, preservando um dos principais símbolos da identidade dos Rebelados. Segundo disse, a manutenção destas habitações tradicionais foi uma decisão concertada com a comunidade por representar um património histórico e cultural que constitui um dos principais atrativos turísticos do município, avança a Agência de Notícias de Cabo Verde. O visitante procura esta comunidade pela autenticidade das casas de palha, pelas vivências dos Rebelados e pelo artesanato produzido por jovens e mulheres da localidade, referiu. Para Hermênio Fernandes, a preservação deste património, aliada à melhoria das condições de vida das famílias, permitirá consolidar a comunidade dos Rebelados como um dos principais destinos de turismo da cultura da Ilha de Santiago e de Cabo Verde, contribuindo simultaneamente para a criação de emprego, geração de rendimento e redução da pobreza. A Câmara Municipal do Tarrafal lançou o Plano Verão Seguro, uma iniciativa que visa reforçar a segurança balnear, prevenir acidentes e promover o turismo de sol e praia, através da mobilização de nadadores salvadores, bombeiros municipais e sensibilização. O vereador da Proteção Civil de Saúde e Desporto, Antonino Monteiro, explicou que o plano arrancou esta semana e decorre até o final de setembro, abrangendo as principais zonas balneares da vila. Segundo o autarca, a principal aposta passa pelo reforço dos meios humanos e operacionais para garantir uma resposta mais rápida em caso de emergência, reduzindo o risco de afogamentos e outros acidentes nas praias. O que nós queremos este ano é prevenir alguns acidentes na praia, afirmou, indicando que o município dispõe de uma equipa de 8 nadadores salvadores, apoiados por bombeiros municipais estrategicamente destruídos nas praias de Mar de Baixo, Mar de Cima e Praia do Presidente. Para reforçar, a Câmara instalou postos de apoio com bombeiros nas praias e equipados com o material de primeiros socorros, além de manter uma ambulância posicionada junto ao acesso à Baía Verde, para assegurar uma intervenção rápida sempre que necessário. Segundo Antonino Monteiro, os nadadores salvadores garantem a vigilância do mar, enquanto que os bombeiros asseguram o apoio em terra, funcionando de forma articulada diariamente entre as 9 e as 19 horas. Além
da componente de proteção civil. O plano contempla medidas de saneamento e educação ambiental, com a distribuição de sacos para recolha de lixo aos frequentadores das praias, visando manter os espaços balneares limpos e evitar que resíduos, sobretudo plástico, sejam arrastados para o mar. O vereador apelou ainda à responsabilidade dos banhistas, recomendando moderação no consumo de bebidas alcoólicas antes dos banhos, por considerar que este continua a ser um dos principais fatores associados aos afogamentos. Dirigiu igualmente um apelo aos automobilistas que estacionam de forma correta a não dificultar o acesso dos meios de socorro em situações de emergência. No âmbito da preparação para a época das chuvas, Antonino Monteiro adiantou que os serviços municipais iniciaram desde maio trabalhos de limpeza de ribeiras, de soramento de diques e de substituição das linhas de drenagem, com o objetivo de minimizar os impactos das enxurradas. Paralelamente, a autarquia está a promover campanhas de sensibilização junto da população para evitar a deposição de entulho e lixo nas ribeiras, alertando que estas práticas dificultam o escoamento das águas pluviais e aumentam o risco de inundações, além de favorecerem a proliferação de mosquitos transmissores de doenças como a dengue e o paludismo. O Plano Verão Seguro representa um investimento municipal estimado em 400 mil escudos, valor destinado ao funcionamento da segurança, incluindo alimentação e apoio logístico aos nadadores salvadores e bombeiros, avança a Agência Lusa, agência de Cabo Verde. No domínio desportivo, a Câmara prevê ainda a realização de atividades de praia entre 13 e 20 de agosto, dando continuidade às iniciativas de promoção do verão no município. A nível internacional, a organização não-governamental ONG Human Rights Watch afirmou hoje que a crise humanitária no Níger está a agravar-se e os ataques aos direitos humanos estão a intensificar-se 3 anos depois do golpe de Estado. 3 anos após o golpe de Estado, a junta do Níger intensificou os seus ataques aos direitos humanos, disse a investigadora sobre o Sahel na Human Rights Watch, HRW, Hilaria Alagruzi, num comunicado citado pela agência francesa de notícias, a France Presse AFP. O Níger é governado desde 26 de julho de 2023 por uma junta militar, resultado de um golpe de Estado que derrubou o presidente eleito Mohamed Bazoum, detido desde então juntamente com a sua esposa Adiza. A junta militar estabeleceu um regime autoritário, desmantelou as instituições democráticas, intensificou a repressão. Aponta-se no comunicado que dá conta que desde que chegou ao poder, o regime consolidou poderes alargados e incontrolados, enfraquecendo sistematicamente as instituições capazes de exigir responsabilização às autoridades militares. A ONG recorda as numerosas medidas repressivas tomadas pelos militares contra as liberdades, os direitos humanos, elencando a dissolução de partidos políticos e de sindicatos independentes, a suspensão de dezenas de organizações de sociedade civil e a detenção de jornalistas e a criminalização das relações homossexuais, entre outras. Não há, acrescentam, qualquer perspectiva de eleições democráticas depois da junta ter anunciado em 2025 que iria ficar no poder pelo menos durante mais 5 anos. No comunicado, a ONG criticou igualmente a saída do Níger do Tribunal Penal Internacional, TPI, considerando que isso reflete uma vontade mais ampla da junta de restringir as possibilidades de responsabilização a nível regional e internacional. Acabamos assim de apresentar as notícias a esta hora, continuação de boa tarde e uma boa preferência aqui na sua rádio comercial. Daqui a pouco, Ademir Miranda estará consigo com o seu programa musical Top 9. 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

Estimados ouvintes, com muito prazer e alegria, nós estamos mais uma vez juntos para compartilharmos da palavra de Deus. No livro de Romanos, capítulo 9, versículo 25, até ao capítulo 10, versículo 10. Romanos 9, 25, ao capítulo 10, versículo 10. O nosso tema é a rejeição dos judeus. Vamos orar. Obrigado, Senhor Jesus, por este momento. Assista-nos com o Espírito Santo. Amém. Esta é a divisão final deste capítulo 9. Paulo deixou bem claro que a nação de Israel foi escolhida por Deus por causa de sua soberania, não por mérito deles. Deus não somente escolheu e salvou o remanescente de Israel, mas também chama no seio dos gentios povo para o seu nome. Vamos começar a leitura dos versículos 25 e 26. Diz assim a palavra de Deus: como também dizem Oseias, chamarei meu povo ao que não era meu povo, e amada a que não era amada. E sucederá que, no lugar em que lhes foi dito, vós não sois meu povo, aí serão chamados filhos do Deus vivo. Esta passagem é uma citação do livro do profeta Oseias, capítulo 2, versículo 23, e isto se refere à nação de Israel. Pedro referiu esta profecia ao remanescente dos seus dias, aqueles que perpetuariam a nação. Para este povo que se voltou para Cristo, ele disse: mas vós sois a geração eleita, o sacerdócio real, a nação santa, o povo adquirido para que anuncieis as virtudes daquele que vos chamou das trevas para a sua maravilhosa luz, vós que em outro tempo não ereis povo, mas agora sois povo de Deus, que não tinhais alcançado misericórdia, mas agora alcançastes misericórdia. 1 Pedro, capítulo 2, versículos 9 a 10. A segunda profecia que encontramos no versículo 26 está registrada em Oseias, capítulo 1, versículo 10, e refere-se aos gentios de qualquer lugar, desde que creiam em Jesus. Também vemos como Tiago falou disso quando disse: para que o resto dos homens busque ao Senhor e todos os gentios sobre os quais o meu nome é invocado, diz o Senhor que faz todas estas coisas. Atos capítulo 15, versículo 17. Sabemos, estimados ouvintes, que depois de Israel, Deus chegou à Europa. Deus não anunciou o evangelho na Europa por este povo ser melhor. Não, Senhor. Hoje, algumas pessoas de raça branca acham-se superior a outras raças, mas na verdade eles não são. Todos os povos tiveram um tempo de seu auge na história em que nós estamos vivendo. Todos os povos tiveram também um tempo em que viveram em cavernas, independentemente da raça. O caro ouvinte acha que Deus atingiu a Europa por serem superiores? Não, Senhor. Eles foram atingidos pelo Evangelho porque era um povo que andava nos seus próprios caminhos. Versículo 16. Graças a Deus por isso. Se não fosse sua misericórdia, meu povo nunca seria atingido pelo Evangelho de Jesus Cristo. Versículo 27. Também Isaías clamava acerca de Israel. Ainda que o número dos filhos de Israel seja como a areia do mar, o remanescente é que será salvo. Porque o Senhor executará a sua palavra sobre a terra, completando-a e abreviando-a. Aqui Paulo cita a passagem de Isaías, capítulo 10, versículo 22 a 23. Isto aqui significa que somente um remanescente de Israel é que será salvo no período da grande tribulação. As estatísticas hoje dizem haver cerca de 15 milhões de judeus, mas sabemos que deste número, somente 144 mil serão selados no período da grande tribulação. Este é um número muito pequeno. Acredito que muitos mais serão salvos naquele período, mas os 144 mil serão então as testemunhas e um pequeno remanescente será salvo. Tanto para judeus como para os gentios, sempre há um remanescente. Não me pergunte por quê. Isto simplesmente mostra a misericórdia de Deus.
Mesmo se Deus salvasse apenas um, ainda assim mostraria sua misericórdia. Ninguém de nós merece tal misericórdia. Versículo 29. E como antes disse Isaías, se o Senhor dos Exércitos nos não deixar a descendência, teríamos sido feitos como Sodoma e seríamos semelhantes a Gomorra. Neste versículo, Paulo cita o texto de Isaías capítulo 1, versículo 9. Esta declaração revela a soberania de Deus. Israel é a nação escolhida por Deus, mas se Deus não tivesse uma intervenção por meio do remanescente, então esta nação seria como Sodoma e Gomorra, tanto na desobediência como na rebelião contra Deus. Olhando pela história da igreja, vemos que os fariseus dos dias de Paulo eram muito orgulhosos por serem o que eram, mas hoje também vemos a igreja muito orgulhosa disso. As pessoas esquecem-se que estamos debaixo da misericórdia de Deus e por isso estamos salvos de ir para o inferno. No versículo 30, a palavra de Deus diz: que diremos, pois? Que os gentios que não buscavam a justiça alcançaram a justiça? Sim, mas a justiça que é pela fé. Os gentios alcançaram justiça em Cristo, porque foi Deus que fez este trabalho. As escrituras do Antigo Testamento já o tinham profetizado. Tal como vimos, Isaías já dizia que os gentios também seriam salvos. No versículo 31 diz: mas Israel, que buscava a lei da justiça, não chegou à lei da justiça. Israel perseguiu a lei, mas não atingiu justiça. Esta declaração é fabulosa. Os gentios procuravam produzir justiça por meio da lei de Moisés. Eles foram incapazes de o fazer. Basta olhar pelo seu país hoje. Durante o meu ministério pastoral, tenho observado que os religiosos são pessoas mais difíceis de alcançar com o evangelho. Os membros das igrejas, em geral, consideram-se bons demais e não precisam de salvação. Nunca será capaz de juntar a soberania de Deus com a responsabilidade do homem. Mas aqui Paulo deixa bem claro que a responsabilidade de te salvar é simplesmente tua. Sabe por quê? Porque a palavra diz: quem vier, segundo lemos em Marcos 8:34. Então tu tens de te levantar e ir. Jesus disse: os que vêm a mim, de maneira nenhuma os recusarei. João 6:37. Tu podes, por tua livre vontade, vir a Cristo. Não diga como alguns que acham que não foram eleitos. Não, nunca vi ninguém que, sendo eleito, negue tomar posse no parlamento. Se tens o desejo de ser salvo, então tu és o escolhido. Mas se não sentes este desejo, então não fazes parte dos eleitos. Não é possível conciliar a eleição e a livre vontade humana. Eu cheguei ao ponto de reconhecer a soberania de Deus e sei que Ele faz as coisas na sua soberana vontade. Sua vontade é certa, nele não há injustiça nem erro. Os erros são características das pessoas. Por isso é que vemos que pessoas cometem erros no governo e até na igreja. Infelizmente, eles ainda têm apoio do povo. Meu caro amigo, por que não crer somente em Deus? Ele é justo, ele é bom e tudo o que ele faz é somente justiça. Versículo 32. Por quê? Porque não foi pela fé, mas como que pelas obras da lei, tropeçaram na pedra de tropeço. Como está escrito: eis que eu ponho em Sião uma pedra de tropeço e uma rocha de escândalo, e todo aquele que crer nela não será confundido. Mais uma vez, Paulo busca os textos de Isaías 8:14 e 28:16. Os judeus falharam. Para os gentios, a palavra da cruz é loucura. Mas para os que creem, sejam eles gentios ou judeus, serão salvos. Uma mente humilde aproxima-se numa fé simples. O homem natural sempre terá em mente produzir justiça por certas práticas e ritos. Ele tenta conciliar a soberania de Deus e a livre vontade. Agora, estimados ouvintes, vamos para o capítulo 10. Até aqui, vimos o estado presente de Israel. E o estado deles é que eles estão perdidos. Esta é a sua condição hoje. Eles estão tão perdidos como os gentios. Quer dizer,
Israel não tem nenhuma cláusula que lhe livre desta perdição. Agora Paulo passa ao assunto que tem a ver com a responsabilidade humana. Ele começou com este pensamento na parte final do capítulo 9. Aqui no capítulo 10, no versículo 1, lemos o seguinte: Irmãos, o bom desejo do meu coração e a oração a Deus por Israel é para a sua salvação. Eles são responsáveis perante Deus. Jesus disse em Lucas capítulo 19, 43, disse a eles: Porque dias virão sobre ti em que os teus inimigos te cercarão de trincheiras e te sitiarão e te estreitarão de todas as bandas e te derribarão a ti e aos teus filhos que dentro de ti estiverem e não deixarão em ti pedra sobre pedra, pois que não conheceste o tempo da tua visitação. Esta é a condição da nação de Israel hoje. Eles hoje estão cercados por nações que os querem empurrar para o mar. Você sabe por quê? Porque Deus disse que esta situação deveu-se ao facto de não terem reconhecido o tempo de sua visitação. Podemos culpar os países que lhes estão a importunar, mas este não é o grande problema. O fundo da questão é por terem desprezado o tempo de sua visitação. Por isso, Paulo disse: O desejo do meu coração por Israel é que eles se salvem. Na declaração de Paulo, encontramos três coisas importantes e eu passo a citá-las. A primeira é que, apesar de Israel ter sua religião, conforme lemos em Romanos 9:4, eles não foram salvos. Posso também dizer que cerca de 75% de membros das igrejas não são salvos, embora estejam na igreja. Eles são apenas membros de um clube religioso. Eles se rebelam contra Deus, não aceitam a justiça dada por Deus em Cristo Jesus. Uma pessoa pode ser religiosa, mas ao mesmo tempo perdida. Israel tinha uma religião dada por Deus, mas precisavam de salvação. Tinham religião, mas não tinham justiça. Tinham mais do que qualquer nação, mas estavam perdidos. O desejo de Paulo era que eles pudessem se salvar. A segunda coisa importante que Paulo diz aqui é que Israel vivia de uma maneira selvagem. Os pagãos eram como selvagens, mas Israel também não é exceção. Mas Deus veio, escolheu-lhes para serem o seu povo peculiar. A terceira coisa é que hoje eles, quer dizer Israel, está no mesmo plano com os judeus e também necessitam de ser evangelizados como outros povos que não conhecem Cristo. Hoje não há diferença. E em Romanos 3:23 diz: Porque todos pecaram e destituídos estão da glória de Deus. A ideia de haver uma raça superior é uma ideia ridícula. A cruz é para todos, independentemente da tua posição social, da tua cor da pele ou da tua religião. Sem Cristo, seja lá quem fores, tu és um pobre perdido. Algumas pessoas não gostam de ouvir isso, mas é mesmo isso que Deus quer que saibas. Algumas pessoas hoje acham que a mensagem deve antes ir aos judeus. Mas foi isso que Paulo disse, já que, em primeiro lugar, a palavra foi mesmo para eles. Naquele tempo, não havia nenhum gentio salvo em Jerusalém, muito menos em Israel. A igreja era 100% judia. Hoje, creio que os judeus não deveriam ser deixados de fora na questão de evangelização. Eles constam dos planos de Deus e devem ouvir a mensagem do Evangelho. Não concordo com alguns liberais que ensinam que os judeus não devem ser evangelizados porque sentir-se-iam culpados por causa de sua fé. Mas gostaria de dizer que a fé cristã é a única capaz

Eu quero te perguntar, o caro ouvinte tem Cristo? Já aceitaste a justiça de Deus por meio de Cristo? Não podes ir ao céu como pensas. Ouça o seguinte, tu não és perfeito, precisas de ser salvo. Deixa tua religião e siga a Cristo. A religião cansa, pois está cheia de regras e leis. Eu também não sou perfeito, mas irei ao céu por causa de Jesus Cristo, que morreu por mim e ressuscitou dos mortos para minha justificação. Ele é a minha justiça. Um dia irei ao céu, porque Ele tomou o meu lugar. Ouça bem, querido ouvinte, esqueça por um momento a tua membresia na igreja e me responda. Jesus Cristo é o teu Salvador? Tens um relacionamento com Ele? Eu não estou a dizer que o ser membro de uma igreja não é importante. É sim importante, mas estou somente a te alertar para que não contes com isso para a tua salvação. Algumas igrejas deixam muito a desejar. Até poderia dizer que é melhor estar fora delas do que dentro. Estimado ouvinte, busque uma igreja que prega verdadeiramente o Cristo ressurreto. Não te amarres com as regras da religião. A coisa mais importante é ter um relacionamento pessoal com Cristo. Versículo 3. Porquanto, não conhecendo a justiça de Deus e procurando estabelecer a sua própria justiça, não se sujeitaram à justiça de Deus. Isto era verdade em Israel e também é verdade em muitas igrejas hoje. Conheço homens grandes nas igrejas que domingo ou sábado pela manhã carregam grandes bíblias por baixo dos braços em direção à igreja, mas não têm em Cristo. Sua vida não apresenta nenhum sinal de crescimento espiritual. Eles não crescem, não têm discernimento espiritual. Seu testemunho no resto da semana é pior do que do mundano. Muitos membros da igreja nem sequer sabem o que significa ser salvo. No versículo 4, lemos o seguinte. Porque o fim da lei é Cristo, para a justiça de todo aquele que crê. O fim da lei é Cristo. Cristo é o fim da lei. Isto significa que Ele é o alvo da lei. Nosso Senhor deixou isso bem claro quando disse, não vim para colocar remendo velho em pano novo, vim para vos dar uma nova roupa da minha justiça. Mateus 9, 16. A lei de Moisés foi dada para conduzir pessoas a Cristo e não foi dada para salvar pessoas, não. Paulo disse aos Gálatas que a lei foi nosso aio de nos levar a Cristo para que possamos ser justificados por meio da fé. Gálatas 3:24. A lei não foi dada para nos salvar. Ela foi dada para nos revelar que precisamos de ser salvos. Ela nos pega pela mão, nos conduz até a cruz de Cristo e diz, olha, agora precisas de um Salvador. A lei tem seu fim em Cristo. Em Gálatas capítulo 5, versículo 4, lemos o seguinte. Separados estáis de Cristo, vós, os que vos justificais pela lei, da graça tendes caído. Agora o versículo 5. Ora, Moisés descreve a justiça que é pela lei, dizendo, o homem que fizer estas coisas viverá por elas. Esperar alcançar justiça por meio da lei? Esta justiça será somente tua justiça, não justiça de Deus. Ninguém consegue alcançar a justiça de Deus pela lei. Ninguém. No versículo 6, mas a justiça que é pela fé diz assim, não digas em teu coração quem subirá ao céu. Isto é, a trazer do alto a Cristo. Ele fala sobre subir aos céus para trazê-lo embaixo ou descer ao abismo para o trazer para cima. A justiça de que Paulo fala está em Deuteronômio capítulo 30, versículo 11 a 14, e ela está sempre disponível. Leiamos o versículo 7. Ou, quem descerá ao abismo? Isto é, a tornar a trazer de entre os mortos a Cristo. Não é preciso, queridos ouvintes, fazer uma viagem para alcançar a justiça de Deus. Ela está nos nossos corações. Versículo 8. Mas que diz? A palavra está junto de ti, na tua boca e no teu coração. Esta é a palavra da fé que pregamos. Ela, esta palavra, está disponível mesmo lá onde o caro ouvinte estiver. Algumas pessoas acham que para serem salvas precisam de ir ao altar ou a uma reunião especial. Mas eu não quero vos dizer que a salvação está disponível a qualquer um e em qualquer lugar. Mesmo onde estás agora, é isto que eu quero te dizer. A salvação está no teu lugar, está ao

0: O teu alcance não precisa de fazer um rito ou sei lá, fazer uma coisa qualquer para alcançá-la. Basta crer que Jesus Cristo morreu e ressurgiu dos mortos e que ele pode salvar. Versículos 9 a 10. A saber, se com a tua boca confessares ao Senhor Jesus e em teu coração creres que Deus o ressuscitou dos mortos, será salvo. Visto que com o coração se crê para a justiça e com a boca se faz confissão para a salvação. Queridos ouvintes, tenhamos muito cuidado com o que Paulo está a ensinar aqui. Há pessoas que creem que a confissão deve ser em público. Eles dizem, ah, Paulo disse assim, se com a tua boca confessares, então tem que ser em público. Mas não é isso que Paulo está a dizer aqui. Na igreja, tenho visto que depois da pregação da palavra, algumas pessoas levantam-se e vão para a frente. Isso não é sinal de salvação, não, Senhor. Paulo não está a dizer que para ser salvo precisamos de fazer uma confissão pública. Paulo está sim a dizer que quando uma pessoa se decide para Cristo, então deve haver harmonia no que fala e na maneira como ele vive. Quer dizer, a sua vida deve estar em harmonia com as palavras da sua boca. A boca deve estar em harmonia com o coração. É com o coração que se crê. Coração significa toda a tua personalidade. Há pessoas que com suas bocas dizem coisas boas acerca de Deus, mas seus corações estão muito longe de Deus. Quando te levantas para uma confissão, tenha certeza que o que irás dizer tem harmonia com o que realmente és. Senão, a tua confissão não passa de um drama. Acho que Paulo está a assemelhar suas palavras com o que Tiago disse no livro de Tiago, capítulo 2, versículo 20, quando disse: fé sem obras é morta. Confissão da boca sem atos, ou sem se ver nada de mudança no seu procedimento, é uma coisa morta. Estimado ouvinte, se vais falar com tua boca, tenha certeza que tens esta mesma fé no coração. Se com teu coração creres que Deus o ressuscitou dos mortos, serás salvo. Esta expressão significa que a ressurreição de Cristo é o centro do Evangelho. Paulo já disse antes que ele foi entregue pelos nossos pecados e ressuscitou para a nossa justificação. Encontramos isto em Romanos capítulo 4, versículo 25. Querido ouvinte, se com a tua boca confessares ao Senhor Jesus e em teu coração creres que Deus o ressuscitou dos mortos, então serás salvo. Visto que com o coração se crê para a justiça e com a boca se faz confissão para a salvação. Nosso programa chegou ao fim. Até ao próximo programa, se Deus quiser, e fiquem na paz do Senhor.
1: Não.

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2: Estamos aqui dando sequência a essa série de estudos bíblicos e no programa passado nós estivemos falando sobre as etapas da graça e mostramos sobre que o pecador, quando ele primeiro ele tem que reconhecer que é um pecador e ele então se arrepende dos seus pecados e como testemunho de que houve realmente um arrependimento, ele desce as águas e é batizado em nome do Senhor Jesus para perdão dos seus pecados e então a sua velha vida é perdoada, ele é justificado. E uma vez justificado do seu passado, ele deve prosseguir dando a oportunidade, se submetendo a Deus, para que Deus venha agora e remova a natureza que o fazia pecar. Isso é chamado de santificação. E uma vez a pessoa sendo santificada, abre espaço então para que nasça uma nova natureza, que é chamado de o novo nascimento. E, sendo nascido de novo, abre-se o espaço, então, para o batismo do Espírito Santo, que é quando Deus vem e sela esse novo Espírito, essa nova natureza no homem. Agora, deixa eu abrir um parênteses aqui, rapidinho, antes de seguirmos. Quem sabe alguém pergunta assim: bem, então o Espírito Santo só vai vir sobre mim lá na última etapa. Não, entenda-se que todas essas etapas, tudo é obra do Espírito Santo. Se não for o Espírito Santo, você nem se arrepender vai se arrepender dos seus pecados. Se não for o Espírito Santo, você não vai conseguir se santificar, se limpar da velha natureza. A questão é que durante esse processo, o Espírito Santo está trabalhando, moldando em você um caráter. E quando você chega nessa etapa final de que recebeu uma nova natureza, aí então o Espírito Santo que estava trabalhando vem e sela esse novo Espírito. E aí a Bíblia diz que está selado até o dia da redenção. Por isso que o cristão deve almejar ir até o selo. Porque se ele não vai até lá, corre o risco de o inimigo entrar na vida dele e o levar totalmente de volta a caminhos piores. Então você vai e diz a Deus: eu quero, Senhor, o teu Espírito selando a minha vida, selando a minha alma. E hoje então o tema é: por que nascer de novo? Vamos ler São João 3, versículo 1 ao 6, para base desse estudo. Nos diz assim a palavra do Senhor: e havia entre os fariseus um homem chamado Nicodemos, príncipe dos judeus. Este foi ter de noite com Jesus e disse-lhe: Rabi, bem sabemos que és mestre vindo de Deus, porque ninguém pode fazer estes sinais que tu fazes se Deus não for com ele. Jesus respondeu e disse-lhe: na verdade te digo que aquele que não nascer de novo não pode ver o reino de Deus. Aí Nicodemos disse: como pode um homem nascer sendo velho? Porventura pode tornar a entrar no ventre de sua mãe e nascer? Jesus respondeu: na verdade te digo que aquele que não nascer da água, a água significa palavra, não nascer da água e do Espírito, não pode entrar no reino de Deus. O que é nascido da carne é carne, e o que é nascido do Espírito é Espírito. Então veja que Nicodemos, ele era um religioso, né, dos dias em que Jesus estava aqui na Terra. E ele, quando Jesus disse, não adianta, em outras palavras, Jesus estava dizendo, não adianta você vir a mim e me elogiar e dizer que eu sou bom. É o que acontece com muitas pessoas. Elas vão à igreja, elas cantam hinos e elas acham que porque se uniu à igreja já é um salvo. Jesus estava dizendo ali em outras palavras, não adianta você vir e se unir à igreja e achar que está tudo bem. Você precisa nascer de novo. Nicodemos não entendeu o que significava isso. Mas nós já falamos no programa anterior, né, que nascer de novo é quando morre a velha natureza, a natureza do pecado, porque assim, o homem já veio ao mundo alienado, ligado à natureza do pecado. Por quê? Porque pela forma que nascemos, nós já nascemos por uma via pecaminosa, que nós fomos gerados em razão do sexo, que é o pecado original. Então a pessoa já nasce ligado, vamos dizer, condeneado o pecado nela. E se ela não nascer de novo, ela nunca poderá ser de Deus. Nunca poderá ser de Deus. Porque Deus jamais vai... É como um homem, por exemplo, ele não vai querer se casar com uma mulher que tem marido vivo. Por quê? Porque se ela tem marido vivo e ele se casa com ela, a Bíblia diz que ele é adúltero. Entende? Então, para Deus se casar conosco, para Deus nos tomar como parte dele, precisa nós se livrar do velho marido, vamos dizer, que é a velha natureza, que é a natureza que nós já nascemos com ela, que é a natureza do pecado. Entende? Então veja, Romanos, eu vou ler aqui, inclusive, Romanos capítulo 7, fala sobre isso, do verso 1 ao 6. Diz assim, ó: não sabeis vós, irmãos, pois que falo aos que sabem a lei, que a lei tem domínio sobre o homem por todo o tempo que vive. Porque a mulher que está sujeita ao marido, enquanto ele viver, está-lhe ligada pela lei. Mas morto o marido, está livre da lei do marido. Está vendo? A Bíblia diz, a mulher, enquanto o marido vive, ela está ligada a ele. Mas se ele morre, ela está livre dele para se casar outra vez. Então, aqui Paulo estava dando um exemplo também referente à nossa fé. Que enquanto a velha natureza vive, nós não podemos ser de Cristo. Por isso que precisa nascer de novo para que, ou ser santificado, né, que é matar a velha natureza, para que nasça uma nova natureza, um novo espírito, uma natureza agora compatível à natureza de Deus. Porque a natureza que herdamos pelo nascimento é uma natureza compatível ao pecado. Né? Então veja só. De sorte que, assim, meus irmãos, também vós estáis mortos para a lei pelo corpo de Cristo, para que sejais doutro daquele que ressuscitou dentre os mortos, a fim de que demos fruto para Deus. Está vendo? Mortos para a natureza do pecado, para que sejamos doutro, a saber, de Cristo. Porque quando estávamos na carne, as paixões dos pecados, que são pela lei, operavam em nossos membros para darem fruto para a morte. Mas agora estamos livres da lei, pois morremos para aquilo em que estávamos retidos, para que sirvamos em novidade de espírito e não na velhice da letra. Então, observe aqui, se a pessoa ela se batiza, ela é justificada do seu passado. Mas se ela não prossegue buscando a Deus para que morra a velha natureza, aí ela vai se enquadrar no que diz, eu creio que é isso, segundo Pedro, capítulo 2, verso 21, olha o que diz: porque melhor lhes fora não conhecerem o caminho da justiça, do que conhecendo-o desviarem-se do santo mandamento que lhes fora dado. Conhece o caminho e, em vez de prosseguir, para ou se desvia. Deste modo sobreveio-lhes o que por um verdadeiro provérbio se diz: o cão voltou ao seu próprio vômito e a porca lavada ao espojadouro de lama. Assim acontece com o homem, com a mulher, que não prossegue até se livrar da velha natureza, né? Porque o novo nascimento, ele te traz uma transformação que vem de dentro para fora. Em Mateus capítulo 23, verso 25, fala de pessoas que só têm uma aparência por fora. Ela consegue, às vezes, até enganar por um tempo, tentando-se se fazer de crente. Mas vai chegar um momento que a natureza que está lá dentro vai dominar sobre aquela pessoa. Mateus 23, 25 diz: ai de vós, escribas e fariseus e hipócritas, pois que limpais o exterior por fora, né, do copo e do prato, mas o interior está cheio de rapina e iniquidade. É aquele que quer só mostrar por fora, só a aparência. Eu sei que aí há pessoas que dizem: tá vendo como não precisa as mulheres ter vestes diferentes, não precisa a doutrina, porque Jesus disse que de que adianta? Não, Jesus está dizendo que não adianta a pessoa querer só mostrar por fora sem que seja mudado lá dentro. Porque se só mostrar por fora sem a mudança lá dentro, amanhã ou depois, aquela natureza lá dentro volta a dominar sobre ela. O que Deus quer é que haja uma natureza dentro que expresse por fora. Entende? Então veja, fariseu, cego, limpa primeiro o interior do copo e do prato, para que também o exterior fique limpo. Ou seja, nasça de novo, seja santificado. Ai de vós, escribas e fariseus hipócritas, porque sois semelhante aos sepulcros caiados, que por fora realmente parecem formosos, mas interiormente estão cheios de ossos de mortos e de toda a imundícia. Assim também vós exteriormente pareceis justos aos homens, mas interiormente estáis cheio de hipocrisia e de iniquidade. Então, por que nascer de novo? Para que seja mudado de dentro para fora. Para que seja livre da velha natureza, para então ser doutro marido, a saber, Cristo. Morreu o velho marido, o pecado, e nasceu uma nova natureza. E agora você pode, então, ser de Cristo. É, Ezequiel 36, 24 fala sobre isso. Diz assim: e dar-vos-ei um coração novo. Coração novo fala de conversão, coração crente. Dar-vos-ei um coração novo e porei dentro de vós um espírito novo. O que, que é esse espírito novo? É a nova natureza. E tirarei da vossa carne o coração de pedra e vos darei um coração de carne. Esse é o propósito de Deus. Para isso serve o Evangelho. Não somente para te abençoar, te prosperar, mas te fazer uma nova pessoa, uma nova criatura. Porque é esses que nasceram de novo, que se tornaram nova criatura, que herdarão o reino de Deus. Segundo Coríntios capítulo 5, verso 17, diz assim, ó: assim que, se alguém está em Cristo, nova criatura é. As coisas velhas já se passaram e tudo se fez novo. Esse é o objetivo do Evangelho. Fazer daquele que mentia, não mentir mais. Do que roubava, não roubar mais. O que adulterava, não adultera mais. O que cobiçava, não cobiça mais. Por quê? Porque morreu aquela velha natureza, nasceu um novo espírito agora, e agora você pode ser de Cristo, porque você já está livre do velho casamento que você tinha com o pecado. E você vem, volto àquele princípio, né? Porque assim, como eu disse no programa passado, para chegar ao alvo que é o Espírito Santo, tem que ir pelo caminho correto. Efésios capítulo 4, verso 5. Uma só fé, um só Senhor. Se você não for pelo caminho certo, como que você vai chegar ao alvo? E o alvo é o batismo do Espírito Santo, que é Deus vindo fazer morada e selando a nossa alma. E esse caminho que nos leva ao batismo do Espírito Santo começa lá com a justificação que você adquiriu quando se arrependeu e foi batizado. Prossegue pela santificação, que é a morte da velha natureza. Segue ao novo nascimento, que é isso que falamos aqui, e então aí você está pronto para receber o Espírito Santo em você. Lucas 24, 49 diz: eis que sobre vós envio a promessa de meu Pai. Ficai, porém, na cidade de Jerusalém, até que do alto sejais revestidos de poder. O que é que nos reveste de poder? É o batismo do Espírito Santo. E por que precisamos tanto dele? João capítulo 13, verso 13 diz: mas quando vier aquele Espírito de verdade, ele vos guiará em toda a verdade. O Espírito Santo selando a nossa alma é como que o condutor que conduz a nossa vida. Aí é como disse Paulo: já não vivo mais eu, mas Cristo vive em mim. É Ele crendo, é Ele vivendo o Evangelho, é Ele caminhando em toda a verdade. Mas quando vier o Espírito de verdade, Ele vos guiará em toda a verdade. Porque não falará de si mesmo, mas dirá tudo o que tiver ouvido, e vos anunciará o que há de vir. Em Ezequiel, voltando, antes citamos a primeira parte, que diz que Deus tiraria o coração de pedra, daria um coração de carne e daria um novo espírito, que é a nova natureza, né? Um novo nascimento. Depois que recebe o novo espírito, Ezequiel 36, verso 27 diz: e porei dentro de vós o meu espírito. Quando que o Espírito Santo vem? Depois que você recebeu uma nova natureza. E porei dentro de vós o meu Espírito, e farei que andeis nos meus estatutos, e guardeis os meus juízos, e os observeis. A Bíblia mostra que a pomba, ela é o símbolo do Espírito Santo. Por que é que Deus usou a pomba como símbolo? Porque a pomba é um pássaro muito meigo, assim como o Espírito Santo é, muito puro. E mais, a pomba não tem fel. Já os outros pássaros têm. O corvo, por exemplo, tem. Por isso que o corvo pode comer carniça, porque o fel vai ajudar a digerir aquela carniça. Mas se uma pomba inventar de comer carniça, ela morre. Entende? Então, quando você tem o Espírito Santo, você já não tem mais fel. Você não tem mais amargura, mágoa, raiva. Você sabe perdoar. O Espírito Santo faz isso em você, te leva a amar até mesmo teus inimigos. Coisas que você pensava que nunca daria conta de passar por cima daquela ofensa, daquele mal que te fizeram. Agora, com o Espírito Santo em você, você consegue orar por aquela pessoa, chorar pela aquela pessoa, entende? Então, a pomba, ela não tem fel. E outra coisa, a pomba, ela é um animal muito limpo. Não porque ela vai lá na água e toma banho na água, não. Ela tem um óleo que sai de dentro para fora, E aquele óleo, ele fica ali entre a pele e a pena. E para que serve aquele óleo? Para repelir toda a sujeira. A sujeira não consegue parar ali, porque o óleo está saindo de dentro para fora e expulsando a sujeira. Isso tudo é um tipo do Espírito Santo. Quando você recebe o Espírito Santo, ele fica de dentro para fora, expulsando, repelindo o pecado. Repelindo as coisas más, entende? Então, para que o Espírito Santo? Para que ele te conduza na verdade. Para que ele seja em você o poder de arrebatamento. Porque quando acontecer o arrebatamento, será um poder que nos tirará da terra. Mas este poder, ele já estará dentro do cristão. É como a pólvora. Ela está dentro ali do foguete, por exemplo. O que faz o foguete soltar aquelas luzes é quando você acende aqui o estopim e ele vai explodir algo que já está dentro, entendeu? Então, quando chegar o momento do arrebatamento, Deus acionará o Espírito Santo que já está dentro de você. E isso causará um grande poder que te arrancará da terra. Por isso nós precisamos do Espírito Santo. Porque sem ele não há como ser arrebatado. Pode ser um membro de igreja, pode ser uma pessoa até boa. Olha lá em Mateus 24. Ou melhor, Mateus 25, né? Fala sobre as 10 virgens. 5 delas eram loucas. Loucas não na questão mental, loucas pela atitude delas. E o que caracterizou aquelas virgens loucas foi porque elas não buscaram azeite de reserva. E quando o noivo veio, elas correram para comprar azeite. Mas o noivo foi, levou as que estavam prontas e elas ficaram. Esse é um tipo da igreja, pessoas que estão na igreja, mas não prosseguiram até receber o Espírito Santo. E acabarão ficando fora do arrebatamento. Por quê? Porque dormiram ao invés de buscar, de desejar. E você diz, ah, mas será que eu mereço? Não, o Espírito Santo não é pelo meu merecimento. É pela justiça de Cristo. Tudo que eu tenho que fazer é desejar, é querer. Jesus diz, se vós que sois maus, sabem dar boas coisas a vossos filhos? Se o teu filho pedir um peixe, você não vai dar uma serpente? Se teu filho pedir um pão, você não vai dar uma pedra. Jesus disse, se vós que sois maus, sabeis dar boas coisas a vossos filhos, quanto mais o vosso Pai que está no céu, vos dará tudo o que vocês desejarem. E ele disse, dará a vocês o Espírito Santo para aqueles que pedirem. Então, saiba que Deus está muito mais interessado em te dar o Espírito Santo do que você mesmo em receber. Tudo que você precisa é dizer, Senhor, eu quero. Se colocar na presença de Deus, desejar, pedir, bater na porta, né? E esse Espírito, então, vem para selar. É como um vagão, né, de trem. Eles carregavam antigamente as mercadorias. E depois vinha o inspetor, olhava, está tudo ok, tudo está arrumadinho, ele fechava a porta e colocava um selo. E aquele selo dizia que a carga estava ok. E então a carga estava liberada para viajar até o seu destino. O Espírito Santo é esse selo que vem e sela a nossa vida, dizendo, tudo está pronto para quando chegar a hora ser arrebatado. Né? Efésios capítulo 4, verso 30 diz, olha só, e não entristeçais o Espírito Santo de Deus, no qual estáis selados para o dia da redenção. Que coisa gloriosa! A pessoa está selado para o arrebatamento. Nada vai poder barrar aquela pessoa. Você diz, essa pessoa não vai ter luta? Tem lutas. Ela não vai ter tentação? Tem, até Cristo foi tentado. Mas a diferença é que se você tem o Espírito Santo, você não vai ceder para as tentações, porque vai ter uma natureza dentro que agora vence a tentação. Antes a tentação vinha e a pessoa acaba cedendo, se envolvendo. Por quê? Porque a tentação vinha e encontrava dentro da pessoa a natureza igual. Mas quando você recebe o selo do Espírito Santo, o diabo até te tenta, mas não consegue te atingir, porque dentro de você tem uma natureza que é contrário à tentação. Então não há uma ligação. E se em algum momento você tiver um tropeço, imediatamente o Espírito Santo não te deixa em paz até que você não volte atrás e peça perdão. Então, meu querido amigo, querido irmão, querida irmã, esse é o alvo que o Evangelho nos leva. É isso que nós precisamos. E eu espero que nesses estudos você realmente possa estar aprendendo para que se submeta aos ensinos da palavra e tenha o direito dessas bênçãos tão gloriosas. Deus abençoe, e no próximo programa eu vou falar sobre o batismo verdadeiro, bíblico. Porque se queremos chegar ao Espírito Santo, temos que vir pelo caminho que nos conduz a esse alvo. E se não tiver o batismo correto, você vai ter que voltar e acertar lá o batismo para que chegue, então, e tenha direito ao Espírito Santo. Até o próximo programa, então, quando estaremos estudando por dentro das Escrituras sobre o batismo bíblico e apostólico, que é o início da caminhada que nos levará a esse destino tão glorioso, que é ser selado pelo Espírito Santo. Deus os abençoe.
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4: Se um dia tiver que escolher entre o mundo e o amor, lembre-se, se escolher o mundo, ficará sem o amor. Mas se escolher o amor, com ele, você conquistará o mundo.

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